0: estão distribuídos por 21 unidades da federação. Minas Gerais concentra o maior número de ocorrências, com 19 casos, seguido pela Bahia com 8. Entre as atividades econômicas com maior número de inclusões nesta atualização estão a criação de bovinos para corte, os serviços domésticos, a produção de carvão vegetal, a produção de café e a construção de edifícios. Os novos casos incluídos no cadastro resultaram no resgate de mais de 500 trabalhadores em situações de exploração e de trabalho análogo à escravidão. A coordenadora Shakti Prates fala sobre a importância da denúncia.
1: Nós temos dois principais canais de denúncia. Um é o sistema IP, que você encontra na internet, e o outro é o Disque 100, que você consegue via telefone. Quem faz a denúncia pode colocar seu nome, seu telefone, porque isso facilita muito para a gente conseguir mais informações, garantir que o Estado chegue a essas pessoas, garantir que essa política de Estado seja executada.
0: As ações de combate ao trabalho análogo à escravidão são coordenadas pela Auditoria Fiscal do Trabalho. As operações contam, em geral, com a participação da Polícia Federal, do Ministério Público do Trabalho, do Ministério Público Federal e da Defensoria Pública da União. Reportagem Gabriela Noronha.
2: Mulheres vítimas de violência doméstica que precisarem deixar o trabalho para se proteger, agora têm direito a um afastamento remunerado por até 6 meses.
3: O governo federal seguiu o parecer da Advocacia Geral da União após o entendimento do Supremo Tribunal Federal sobre a Lei Maria da Penha.
2: A medida não exige tempo mínimo de contribuição e o período de afastamento continua contando para a aposentadoria.
4: Mulheres vítimas de violência doméstica terão direito a afastamento remunerado de até 6 meses mediante determinação judicial. A medida, prevista na Lei Maria da Penha, cumpre decisão do Supremo Tribunal Federal para garantir segurança financeira às mulheres que precisam se afastar do trabalho para preservar a própria integridade e romper o ciclo da violência doméstica. A medida protetiva judicial, que determina o afastamento, será suficiente para viabilizar o pagamento, como explica a presidente do Instituto Nacional do Seguro Social, o INSS, Ana Cristina Silveira.
5: Então, denunciando e tendo uma medida protetiva do juiz criminal, ela consegue solicitar o benefício pelo aplicativo Meu INSS, pelo 135, ou pessoalmente nas agências do INSS. Ela consegue passar 6 meses longe do trabalho para poder refazer sua vida em outro local, caso necessário.
4: A mulher afastada não precisa cumprir período de carência para receber o benefício. Também não há desconto de contribuição previdenciária sobre o valor recebido, e o período é computado como tempo de contribuição para a aposentadoria. A secretária executiva do Ministério das Mulheres, Eutália Barbosa, fala sobre a importância do benefício.
6: A principal função dele é justamente garantir segurança, né? Para que a mulher não tenha que escolher entre a segurança da sua vida e a sua autonomia financeira ou acesso ao seu salário.
4: A presidente do INSS, Ana Cristina Silveira, explica que o órgão também poderá cobrar do agressor, por meio de ação regressiva, os valores pagos à vítima.
5: O parecer determina que vai haver ação regressiva para rever do agressor os valores que foram pagos pela Previdência. Então é uma medida muito positiva, porque além de acolher as mulheres, a gente faz com que os agressores eles paguem pelos seus atos também financeiramente.
4: Para as mulheres que não são seguradas da Previdência, o benefício tem natureza assistencial. Neste caso, o pagamento será feito pelo Estado, pelo Distrito Federal ou pelo município indicado pelo juiz. Com locução de Thaís de Araújo, reportagem Cleide Lopes.
3: Novas oportunidades para o setor industrial, estratégias de competitividade, inovação e os impactos do acordo Mercosul-União Europeia.
2: O encontro Conexões Produtivas, promovido pela Apex Brasil, a Agência Brasileira de Promoção de Exportações e Investimentos, mostrou aos empresários a importância da abertura de novos mercados para produtos brasileiros.
3: O evento é voltado para grandes, médias e pequenas indústrias.
7: O Conexões Produtivas apresenta aos estados oportunidades para o desenvolvimento da indústria, com atenção às vocações locais para exportações a partir do acordo Mercosul-União Europeia. Segundo a Apex Brasil, o mercado europeu reúne 27 países, com potencial de alcance de 780 milhões de consumidores. O encontro também debateu a estratégia do Brasil para expandir mercados e fortalecer a indústria diante do novo cenário internacional. internacional. O ministro do Desenvolvimento, Indústria, Comércio e Serviços, Márcio Elias Rosa, destacou a importância do país conquistar novos mercados.
8: Buscar a diversificação de mercado significa buscar oportunidades para a nossa atividade industrial comercializar fora do país, né? Para além da questão simplesmente do agronegócio, que já vende muito bem, nós estamos celebrando nesse ano a abertura de mais de 700 novos mercados para o agro, para a pecuária. Agora, para o setor industrial, para a indústria de transformação, para a indústria de manufatura, que é muito relevante, nós devemos buscar diversificação.
7: O evento também discutiu caminhos para ampliar a presença de empresas do Rio de Janeiro no mercado internacional. O presidente da Apex Brasil, Laudemir Miller, destacou o potencial do Estado nas exportações.
9: E o Estado do Rio de Janeiro tem uma diversificação da indústria muito forte, tem uma indústria de óleo e gás muito forte, tem uma indústria da moda muito forte, uma indústria metal-mecânica muito forte, uma indústria automobilística muito forte. A gente está aqui para apoiar o empresário e a empresária do Estado do Rio, principalmente os pequenos e os médios empresários, também os grandes.
7: Um levantamento identificou 602 produtos no Estado com oportunidades de exportação. Em 2025, o Rio de Janeiro exportou mais de 48 bilhões de dólares para o mundo. Desse total, 20% das exportações do Estado foram para a União Europeia. Reportagem Márcia Fernandes.
2: A financiadora de estudos e projetos, a FINEP, lançou a seleção pública do Programa Nacional de Incubadoras Tecnológicas de Cooperativas Populares.
3: Até 14 de janeiro, instituições de pesquisa podem apresentar projetos para desenvolver ou adaptar tecnologias voltadas à economia solidária.
2: As propostas devem ser feitas em parcerias com cooperativas, associações, organizações sociais ou redes de cooperação popular.
10: A chamada pública PRONINC 2026 da FINEP, a financiadora de estudos e projetos, disponibiliza até 100 milhões de reais em recursos não reembolsáveis do FNDCT, o Fundo Nacional de Desenvolvimento Científico e Tecnológico. A proposta é transformar conhecimento e inovação em soluções para problemas concretos dos empreendimentos, como explica o secretário nacional de Economia Popular e Solidária, substituto do Ministério do Trabalho, Sérgio Godoy.
11: Tecnologias sociais que apoiam o combate à fome. São essas tecnologias que a gente está buscando.
10: As propostas devem estar diretamente ligadas à economia solidária e ser construídas de forma participativa. O gerente do Departamento de Infraestrutura e Tecnologias Sociais da FINEP, Guilherme Tulli, destaca o caráter obrigatório dessas parcerias.
12: Então precisa ter ou uma cooperativa, uma associação, uma organização da sociedade civil. Se não houver a inclusão dessas cooperativas populares, o projeto sequer é habilitado.
10: As propostas podem ser enviadas até 14 de janeiro de 2027. As regras completas estão no edital da chamada pública PRONINC 2026 no endereço finep.gov.br. Reportagem Pablo Muniz.
3: Chegar na escola, entrar na sala de aula e estudar. Essa é a rotina diária de milhões de estudantes brasileiros.
2: Daqui a um mês, estudantes de todo o país farão a primeira prova do Exame Nacional do Ensino Médio, o Enem.
3: E cruzar os portões da escola onde vão realizar a avaliação pode representar algo bem maior, o passaporte para a entrada no ensino superior.
2: A preparação se intensifica entre os candidatos nessa reta final.
13: Há 2 anos, a estudante Isabelle Carvalho se prepara para o Exame Nacional do Ensino Médio. Ela quer fazer medicina e dedica todo o tempo que tem aos estudos, inclusive quando está no transporte público.
14: E às vezes me incomoda um pouco, porque parece que eu estou perdendo tempo no ônibus, aí eu coloco umas videoaulas para rodar, mas é a videoaula que eu já estou acostumada, eu meio que já revejo o conteúdo.
13: Com a condição rara de saúde, o estudante Miqueia José de Almeida Gomes vai buscar uma vaga em medicina. Ele quer ajudar pessoas que vivem em situação semelhante.
15: Eu tenho muito incentivo, não só da minha mãe, dos meus familiares, e também da médica, o qual faz o meu tratamento médico. É aí eu fazer esse curso de medicina, para que eu também possa alcançar outras vidas que possuem a condição rara, que é a trombastenia de Glanzmann.
13: Daqui a um mês, milhões de estudantes como Isabelle e Miqueias realizam a prova do Enem. São 2 dias de avaliação, 8 e 15 de novembro. No primeiro domingo, os estudantes respondem a 45 questões de linguagens e códigos e 45 de ciências humanas, além da redação. Já no segundo dia de prova, são 45 questões de ciência da natureza e mais 45 de matemática. Professor de cursinho preparatório há 10 anos, Rubenilson Cerqueira dá dicas para essa reta final.
16: Estejam nesse momento de preparo, fazer muitas questões para poder fixar o conteúdo, mas é importante que tenha um momento de descanso, porque existe um equilíbrio ali entre você ter o conhecimento, mas se não tiver com a mente descansada, você não consegue colocar isso em prática.
13: Até lá, os inscritos devem ficar atentos às orientações oficiais, conferir o local de prova com antecedência e organizar os itens necessários para o exame, como documento oficial com foto e caneta esferográfica preta. Ricardo Cardoso, presidente substituto do INEP, lembra que até o fim do mês, todos os estudantes poderão conferir o cartão de inscrição.
17: Nós teremos, na última semana de outubro, a divulgação do cartão de confirmação de inscrição. A maioria dos estudantes concluídos escola pública já tiveram acesso, né, vão fazer o Enem na sua própria escola. Mas é importante acessar o sistema de inscrição para você ver com calma, com tranquilidade.
13: O Enem é uma das principais portas de entrada para a educação superior no Brasil. As notas do exame são utilizadas para a seleção de estudantes por meio do SISU e do ProUni e também servem de requisito para o Fundo de Financiamento Estudantil. Para mais informações sobre o exame, o MEC disponibiliza o Guia do Enem, que pode ser acessado em gov.br/MEC. Reportagem Luana Karen.
3: E o Ministério da Educação oferece ferramentas digitais gratuitas para essa preparação. O aplicativo MEC Enem traz simulados e dicas de redação.
2: Tem também o MEC Idiomas para inglês e espanhol. E o MEC Livros com mais de 25 mil obras.
3: E estão abertas as inscrições para a edição do Enem voltada para pessoas privadas de liberdade e jovens que cumprem medidas socioeducativas.
2: As inscrições devem ser feitas de forma exclusiva pelo responsável pedagógico de cada unidade.
3: Caso o participante precise de algum tipo de atendimento especializado, o pedido deve ser feito pelo responsável pedagógico no momento da inscrição.
2: Para mais informações, acesse gov.br/inep.
3: Escolas situadas em fronteiras com outros países podem aderir ao programa Escolas Interculturais.
2: A intenção é promover o enriquecimento linguístico e cultural de estudantes que moram nessas regiões e que convivem com culturas diferentes.
18: O Brasil faz fronteira com 10 nações e as escolas situadas nessas regiões enfrentam desafios relacionados à inclusão, diversidade linguística e integração cultural. E como forma de promover a educação que atende imigrantes e refugiados, o Brasil criou o programa Escolas Interculturais e de Fronteira. A diretora da escola, Silveira Martins, em Santana do Livramento, no Rio Grande do Sul, que faz fronteira com o Uruguai, Elisângela Dornelles, fala sobre a experiência com o programa.
19: Os nossos alunos convivem com as duas culturas. A partir disso, nós realizamos visitas às escolas, intercâmbios, encontros, participando de seminários, viagens internacionais, atividades culturais.
18: A iniciativa prevê apoio financeiro para projetos pedagógicos desenvolvidos em cooperação com escolas de países vizinhos. A coordenadora-geral da Secretaria de Articulação Intersetorial do Ministério da Educação, Jesuína Leclerc, explica como as escolas podem participar.
20: A partir da indicação de suas respectivas secretarias de educação, realizar o seu plano de atendimento. A escola passará a receber R$25 mil para poder dar início às suas atividades ou dar continuidade.
18: As cerca de 70 escolas de fronteira interessadas em fazer adesão ao programa devem acessar a página do Ministério da Educação em gov.br/MEC. Reportagem Cleide Lopes.
3: A previsão é que os programas interculturais sejam desenvolvidos a partir de novembro deste ano.
2: Professores e instituições de ensino de todo o país têm até o dia 12 de outubro para se inscreverem na primeira edição do Prêmio Brasil de Ensino de Matemática.
3: O concurso vai premiar até 20 iniciativas que se destacam por melhorar o aprendizado da disciplina nas salas de aula.
1: É a primeira edição do Prêmio Brasil de Ensino de Matemática na Educação Básica. A iniciativa busca valorizar experiências que contribuam para a aprendizagem e para a equidade na educação básica. O diretor-geral do Instituto de Matemática Pura e Aplicada, Marcelo Viana, explica que a premiação deve produzir subsídios técnicos para políticas educacionais.
21: Existem práticas que são realizadas aqui e lá por um professor, uma professora, e são exitosos e indicam caminhos. Mas para isso é preciso que esses bons exemplos sejam conhecidos e sejam divulgados.
1: O prêmio vai contemplar duas categorias, docentes e instituições. Sumaia Almeida Ramos é professora de matemática em Petrolina, Pernambuco. Para ela, mais que reconhecimento, o prêmio representa a valorização do trabalho docente.
22: A partir do momento em que eu começo a mostrar que estamos vendo, estamos buscando esses profissionais, isso pode incentivar para outros professores que possivelmente estejam desestimulados a quererem desenvolver projetos também.
1: As propostas selecionadas integrarão o Caderno Nacional de Práticas Exitosas, que contribuirá para a disseminação de práticas de referência no ensino de matemática. As inscrições estão abertas até 12 de outubro pelo endereço candidaturas.impa.br. Reportagem Luciana Colares de Holanda.
2: O cultivo de flores é uma atividade que requer cuidado, experiência e atenção às condições climáticas.
3: E um projeto da Universidade Federal de Santa Maria está levando conhecimento científico e capacitação gratuita para quem quer empreender nesse ramo.
2: A iniciativa já alcançou mais de 500 famílias do Rio Grande do Sul. Confira os detalhes no quadro Ciência na Prática.
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24: Transferir conhecimento científico e técnicas de produção para aumentar a sustentabilidade e o lucro no campo. Essa é a missão do projeto Flores para Todos, uma iniciativa da equipe Fenogled do Programa de Pós-Graduação em Agronomia da Universidade Federal de Santa Maria, no Rio Grande do Sul.
25: O projeto Flores para Todos, ele tem por objetivo formar novos produtores profissionais de flores. Nós passamos dessa fase de as flores ser uma alternativa e sim uma fonte principal de renda dentro da propriedade.
24: As espécies cultivadas pelo projeto são adaptadas para o plantio a céu aberto durante todo o ano. Isso reduz os custos de produção e aproveita o alto potencial de lucro que o mercado de flores oferece, até mesmo para pequenas propriedades.
25: As flores são parte do setor da horticultura e a principal característica desse setor é uma alta rentabilidade por metro quadrado. E por isso que se encaixa perfeitamente na pequena propriedade, onde às vezes em 30 metros quadrados, a família tira um faturamento muito bom.
24: Além de movimentar o agroturismo, a iniciativa oferece consultoria gratuita que ensina o produtor a vender o seu produto, garantindo renda e reduzindo um problema antigo das comunidades rurais, a permanência da juventude no campo.
25: A gente fornece as sementes ou as batatinhas sem custo e a partir daí dá todas as orientações, desde o plantio até a colheita, pós-colheita e orientações de venda. E isso está fazendo a diferença na sucessão familiar do campo. O jovem só fica atraído se tiver renda. E a partir dali ele compra novas sementes, novas batatinhas de alta qualidade genética para dar seguimento de forma independente.
24: Acompanhe os resultados do projeto Flores para Todos na página da Universidade Federal de Santa Maria. E esse foi o Ciência na Prática. Esse episódio contou com a produção de Raquel Mariano e edição de Edinaldo Júnior. E nosso encontro com o Saber Científico volta na próxima semana. Até lá.
3: Quem trabalha na educação infantil já pode consultar os livros que poderão chegar às escolas.
2: O Guia do Programa Nacional do Livro Didático está disponível e reúne obras para o ensino e materiais de apoio aos professores.
3: Agora, escolas e professores podem se preparar para escolher os livros que vão usar nos próximos anos.
26: O
2: Ministério da Educação divulgou o resultado final da avaliação das obras do PNLD, o Programa Nacional do Livro e do Material Didático para os anos iniciais do ensino fundamental. As obras têm o objetivo de apoiar a formação continuada e o trabalho pedagógico dos professores, principalmente em temas ligados à alfabetização. Elas fazem parte do acervo da Biblioteca do Professor e reúnem produções atualizadas sobre formação docente, além de exemplos de práticas pedagógicas em diferentes contextos. Com a divulgação do resultado final, o processo segue agora para as etapas de aquisição e distribuição, conduzidas pelo FNDE, o Fundo Nacional de Desenvolvimento da Educação. O Programa Nacional do Livro e do Material Didático é responsável pela avaliação, seleção e aquisição de livros e materiais didáticos para as escolas públicas. Após a aquisição dos materiais pelo FNDE, as obras selecionadas poderão ser disponibilizadas aos professores por meio do endereço pnlddigital.fnde.gov.br. Reportagem Talita Albuquerque. E atenção, candidatos do primeiro concurso público nacional unificado.
3: Foi publicada a terceira convocação dos aprovados em lista de espera para vagas temporárias no Ministério do Trabalho e Emprego.
2: Agora, os convocados precisam cumprir a etapa documental e acompanhar a publicação da lista definitiva, prevista para novembro.
3: A documentação deve ser apresentada pela plataforma sougov.br entre 20 e 27 de outubro.
2: O candidato que não apresentar os documentos exigidos no período estabelecido perde os efeitos da convocação.
3: Para mais informações, acesse gov.br/gestão, sem o tio.
2: E essas foram as notícias do governo federal.
3: Uma realização da Secretaria de Comunicação Social da Presidência da República.
2: Com produção da empresa Brasil de Comunicação.
3: Fique agora com as notícias do Poder Judiciário e do Congresso Nacional. Boa noite.
2: Boa noite, até amanhã.
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5: STF valida lei do Paraná que amplia gratuidade em estacionamentos para pessoas com deficiência.
6: TSE anula votos recebidos por Antony Garotinho na disputa pelo governo do Rio de Janeiro.
5: Furto de carro com chave na ignição enquanto segurada abre a porta de casa não afasta cobertura securitária.
6: Boa noite, eu sou Marcela Luiza.
5: Eu sou Walter Lima.
6: O Supremo Tribunal Federal decidiu que é constitucional uma lei estadual que amplia a gratuidade em estacionamentos para pessoas com deficiência.
5: A decisão foi tomada na sessão plenária desta quinta-feira. Marta Ferreira.
8: No Paraná, as regras sobre estacionamento para pessoas com deficiência são regulamentadas pela Lei Estadual 18.419 de 2015. E pelas normas de trânsito nacionais. Dispositivos dessa norma asseguram às pessoas com deficiência um período de gratuidade equivalente ao dobro do concedido aos demais usuários. Nos estabelecimentos que não prevêem tempo mínimo gratuito, a norma garante ao menos 30 minutos de gratuidade, a fim de facilitar o deslocamento dessas pessoas.
9: A Associação Brasileira de Shopping Centers entrou com ação no Supremo Tribunal Federal pedindo que a lei seja considerada inconstitucional. A alegação é de violação ao direito de propriedade e aos princípios da livre iniciativa e da livre concorrência.
8: O relator é o ministro Nunes Marques. No voto, ele destacou que a finalidade predominante da lei é promover acessibilidade e inclusão social, matérias de competência legislativa concorrente. No mesmo sentido, votaram os demais ministros. O plenário, então, validou a lei do Paraná, entendendo que a norma promove acessibilidade ao garantir o dobro do período gratuito ou, na ausência de gratuidade, 30 minutos sem cobrança.
6: O Tribunal Superior Eleitoral anulou os votos recebidos por Antony Garotinho na disputa pelo governo do Rio de Janeiro.
5: A decisão, por maioria de 5-2, determinou a retotalização dos votos da eleição para governador. Guilherme Firmino.
26: Nessa quinta-feira, o Tribunal Superior Eleitoral rejeitou por unanimidade o pedido de desistência de recurso apresentado por Antony Garotinho. O TSE também manteve um indeferimento do registro de candidatura ao governo do Rio de Janeiro. Segundo o tribunal, Garotinho não tinha as condições de elegibilidade relacionadas à plenitude dos direitos políticos e à filiação partidária. Por 5-2, os ministros determinaram a anulação dos votos recebidos pelo candidato. Com isso, o tribunal determinou a retotalização da votação para governador do Rio de Janeiro.
6: Deixar carro aberto e com a chave na ignição apenas para abrir o portão de casa não afasta direito à indenização do seguro se veículo for furtado.
7: Esse entendimento é do STJ. Fátima Uchoa.
10: Após a seguradora negar a indenização do seguro veicular, a proprietária que teve o carro furtado nessa situação entrou com ação judicial, mas o Tribunal de Justiça de São Paulo negou o pedido. Já no STJ, os ministros entenderam que a conduta da mulher, adotada para guardar o carro em segurança o mais rápido possível, mesmo deixando a chave na ignição enquanto abria o portão de casa, não representa agravamento intencional do risco previsto em contrato que justifique a perda da cobertura do seguro. A relatoria foi do ministro Ricardo Vilas Boas Cueva.
6: O Tribunal Superior do Trabalho manteve uma indenização que uma faculdade terá de pagar a um professor e jornalista de Teresina, no Piauí.
7: A instituição de ensino usou imagens de televisão do professor sem autorização. O TST considerou o uso ilegal. Simone Moura.
11: A faculdade usou essas imagens em outdoors e nas redes sociais sem autorização. Para os ministros da oitava turma, a campanha teve alcance apenas local e por um período limitado. Foi fixado indenização de R$30 mil por danos materiais e R$40 mil por danos morais. A decisão foi unânime.
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6: Uma boa noite.
7: E até amanhã.
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14: Eu sou Paula Groba.
15: E eu sou Humberto Pinheiro.
14: E estes são os destaques de hoje do Jornal do Senado, que começa agora.
15: Senado conclui terceira sessão de discussão sobre a proposta que acaba com a escala 6x1.
14: Carros novos poderão ter alerta para evitar que crianças sejam esquecidas no banco de trás.
15: Projeto cria incentivos para startups que desenvolvem soluções de preservação ambiental.
14: Boa noite.
15: Boa noite.
14: O Senado realizou nesta quinta-feira a terceira sessão de discussão da PEC, que acaba com a escala 6x1. São necessárias 5 sessões de discussão antes da votação em primeiro turno. Se for aprovada, a proposta ainda terá de passar por discussões e votação em segundo turno. O texto reduz de 44 para 40 horas semanais a jornada máxima de trabalho sem redução de salário e garante 2 dias de descanso por semana. A mudança, no entanto, será gradual. 2 meses após a promulgação, a jornada passaria para 42 horas semanais, já com 2 dias de descanso. 12 meses depois, o limite chegaria às 40 horas.
15: Durante a terceira sessão, o senador Paulo Paim, do PT do Rio Grande do Sul, defendeu que a redução da jornada, sem diminuição dos salários, pode fortalecer a previdência social. Segundo ele, o fim da escala 6x1 pode estimular a formalização de trabalho e, com mais trabalhadores com carteira assinada, aumentar a arrecadação previdenciária. Paim também afirmou que a mudança pode beneficiar empregadores e empreendedores e defendeu que desenvolvimento econômico, valorização do trabalho, proteção social e políticas humanitárias caminhem juntos.
16: Quando reduzimos a jornada, ampliamos o emprego formal. Mais empregos formais significam mais trabalhadores contribuindo com a previdência. Mais contribuintes significam mais arrecadação previdenciária.
14: E o Senado deve começar a analisar um projeto que obriga empresas a oferecerem produtos e serviços digitais voltados a pessoas idosas, com linguagem mais simples e recursos que garantam mais segurança nas transações.
15: O texto também prevê a capacitação de idosos para que eles aprendam a identificar fraudes e golpes em operações pela internet. Repórter Alexandre Campos.
13: No caso de produtos financeiros ofertados por instituições bancárias, as aplicações de internet, quando destinadas a pessoas idosas, devem disponibilizar uma espécie de botão de pânico para interromper operações fraudulentas e canal de contestação rápida para minimizar os prejuízos. A autora do projeto, a senadora Damaris Alves, do Republicanos do Distrito Federal, acredita que essas medidas são essenciais para essa parcela da população.
17: Então a gente quer que os aplicativos, especialmente de banco, do INSS, os aplicativos públicos, o do SUS, os aplicativos que a pessoa não vive mais sem eles, sejam mais acessíveis para pessoas idosas.
13: O projeto ainda prevê que essa parcela da população aprenda a identificar fraudes e golpes em operações na internet e torna crime o gerenciamento sem autorização expressa de bens de pessoas idosas e a apropriação de senha, chave criptográfica, token, assinatura digital ou qualquer outra credencial de acesso ou autenticação com o objetivo de auferir vantagem econômica.
14: Uma tecnologia simples pode ajudar a evitar uma tragédia. Um alerta no carro para lembrar pais e mães de que há uma criança no banco de trás.
15: É o que prevê um projeto da senadora Tereza Leitão, que determina a instalação do dispositivo em automóveis novos. Mais informações com a repórter Raíssa Abreu.
18: Um pai ficou de deixar o filho na creche pela manhã antes de ir trabalhar. Em vez disso, ele seguiu direto para o trabalho, estacionou o carro e esqueceu que a criança estava na cadeirinha, no banco traseiro. O bebê ficou trancado no carro fechado por horas e só foi encontrado no final da tarde, em parada cardiorrespiratória e sem sinais vitais. Tragédias como essa, que aconteceu em Santa Catarina em 2023, são mais frequentes do que se imagina. Não existem dados consolidados no Brasil, mas estudos feitos nos Estados Unidos indicam que cerca de 40 crianças morrem anualmente por terem sido deixadas em carros fechados sob altas temperaturas. Para a senadora Tereza Leitão, do PT de Pernambuco, uma das causas desse tipo de episódio é a exaustão. E aí, as mulheres, que precisam acumular a vida profissional com a vida doméstica, são também as que mais sofrem.
19: A carga de trabalho doméstico corresponde a 21 horas, mais de 21 horas semanais, enquanto a dos homens é de pouco mais de 11 horas. A exaustão física e mental que recai sobre essas mulheres é muito grande, porque a jornada não termina quando sai do emprego. Começa uma nova jornada.
18: Para prevenir esses acidentes, a senadora apresentou um projeto que obriga as fábricas de carros a instalarem um dispositivo de alerta contra a presença de pessoas e animais esquecidos no interior dos veículos, com sinais sonoros ou luzes de emergência. A mudança valeria apenas para veículos novos, e a indústria automotiva teria 2 anos para adaptação às novas exigências. A proposta vai ser encaminhada às comissões temáticas.
14: E ligações de números desconhecidos podem ganhar um novo filtro nos celulares vendidos no Brasil. Um projeto em análise no Senado prevê que celulares vendidos no país tenham uma função para bloquear, rejeitar ou silenciar chamadas de números que não estão na lista de contatos.
15: A proposta quer dar ao usuário mais controle sobre as ligações que recebe. A reportagem é de Yasmin Rodrigues.
20: O autor do projeto, senador Stevenson Valentim, do Podemos do Rio Grande do Norte, argumenta que as chamadas indesejadas são um problema frequente para os consumidores e podem estar associadas a práticas abusivas e tentativas de golpe. A medida valeria para aparelhos comercializados no território nacional. A ideia é permitir que o próprio usuário escolha como lidar com números desconhecidos, sem depender exclusivamente de serviços oferecidos pelas operadoras. O senador Laércio Oliveira, do PP de Sergipe, destacou o impacto desse tipo de chamada na rotina dos brasileiros.
1: A gente sofre quase todos os dias com essas empresas de telemarketing, essas companhias de telefonia importunando a vida do cidadão e da cidadã brasileira.
20: O projeto de lei foi apresentado nesta quarta-feira, dia 7 de outubro. Vai passar pelas comissões e plenário do Senado antes de seguir para a Câmara dos Deputados.
14: Um projeto pronto para votação na Comissão de Meio Ambiente do Senado pretende incentivar empresas que desenvolvem soluções para a preservação ambiental.
15: A proposta cria critérios para o reconhecimento das chamadas startups verdes e prevê prioridade no acesso a incentivos e financiamentos. Os detalhes com a repórter Marcela Cunha.
3: Empresas que desenvolvem tecnologias para reduzir a poluição, economizar energia ou reaproveitar resíduos poderão receber incentivos específicos para crescer no Brasil. É o que prevê um projeto que inclui as chamadas startups verdes na legislação brasileira. As startups são empresas jovens, geralmente ligadas à inovação, que desenvolvem novos produtos, serviços ou modelos de negócios. Pela proposta, serão consideradas verdes aquelas que oferecem soluções para problemas ambientais, como a emissão de gases que provocam o aquecimento global, o desperdício de recursos naturais e a geração de lixo. O autor da proposta, senador Fernando Dueire, do PSD de Pernambuco, explicou que a intenção é criar condições para o desenvolvimento dessas empresas.
21: Acreditamos que ao estimularmos essas startups, estamos não apenas criando novos negócios, mas investindo na qualidade de vida das futuras gerações e no fortalecimento de uma economia mais resiliente e sustentável.
3: O projeto prevê prioridade no acesso a programas de apoio técnico e financeiro, benefícios fiscais e editais públicos de inovação e sustentabilidade.
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15: Com edição de Paulo Groba e trabalhos técnicos de Eliseu Caires, o Jornal do Senado fica por aqui. Acompanhe agora as notícias da Câmara dos Deputados. Boa noite.
14: Boa noite e até amanhã.
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23: Projeto obriga postos a detalhar custo dos combustíveis nas notas fiscais.
24: Comissão aprova selo para premiar cidades com boas práticas no trânsito.
23: Câmara analisa dar à assinatura digital valor de reconhecimento de firma.
24: Boa noite. Projeto em debate na Câmara confere à assinatura digital o valor de reconhecimento de firma em cartório. A ideia é diminuir a burocracia e facilitar a vida do cidadão, sem perder a segurança nos documentos. Confira os detalhes na reportagem de Fabielle Pires.
25: Já pensou resolver pela internet uma burocracia que exige uma ida ao cartório? Um projeto em análise na Câmara dos Deputados quer facilitar esse processo e permitir que a assinatura digital tenha o mesmo valor do reconhecimento de firma. Antes de entender a proposta, é preciso entender como funciona a assinatura digital. Atualmente, assinaturas digitais são feitas com certificado da Infraestrutura de Chaves Públicas Brasileira, a ICP Brasil, um sistema oficial do país que garante a validade jurídica e a segurança de assinaturas e certificados digitais. Quando uma pessoa assina um documento usando um certificado digital da ICP Brasil, é possível verificar a identidade de quem assinou e a integridade daquele documento. O que ainda não acontece automaticamente, essa assinatura substitui o reconhecimento de firma em cartório nos casos em que ele é exigido. A proposta determina que os documentos assinados eletronicamente sejam equiparados aos documentos com reconhecimento de firma. Segundo o autor, deputado Rafael Prudente, do MDB do Distrito Federal, a assinatura digital diminui a burocracia no dia a dia do cidadão. O projeto que equipara a assinatura com certificado digital da ICP Brasil ao reconhecimento de firma foi aprovado pela Comissão de Ciência, Tecnologia e Inovação da Câmara e agora segue para análise da Comissão de Constituição e Justiça. Para virar lei, precisa ser aprovado pela Câmara e pelo Senado. Da Rádio Câmara de Brasília, Fabielle Pires.
4: Economia.
23: Sóstenes Cavalcante, do PL do Rio de Janeiro, defende proposta para limitar os juros do crédito consignado de aposentados e pensionistas que recebem até 3 salários mínimos, além de beneficiários do BPC. O projeto determina que a taxa não poderá superar o IPCA, índice usado para medir a inflação oficial do país.
24: Sóstenes Cavalcante aponta que refinanciamentos feitos sem autorização aumentam a dívida de quem já tem parte da renda comprometida com os empréstimos. O texto também restringe a concessão desses descontos às instituições autorizadas e aos bancos públicos.
23: Carlos Veras, do PT de Pernambuco, defende o projeto que autoriza a União a criar uma estatal para atuar na distribuição de combustíveis, biocombustíveis e gás de cozinha. Ele explica que a ideia é recompor a presença pública no setor para assegurar a soberania energética.
24: A proposta permite a recomposição estatal por meio da compra de ativos operacionais ou participações em refinarias e bases de distribuição. Para Carlos Veras, o projeto combate aumentos abusivos de preços e garante o abastecimento em regiões remotas e de vulnerabilidade social.
23: Jefferson Campos, do PL de São Paulo, é um dos signatários da proposta de emenda à Constituição que estabelece um teto de gastos para órgãos da administração pública.
24: A proposta fixa limites orçamentários para despesas com publicidade institucional e determina um teto para os gastos do Poder Legislativo e dos Tribunais de Contas. Jefferson Campos entende que a medida contribui para garantir maior responsabilidade fiscal na administração pública.
4: Transporte.

0: O objetivo da medida é premiar as cidades que façam um bom trabalho na prevenção de acidentes. Menos de 40% dos municípios receberiam o selo hoje. O projeto de lei do deputado Amon Mandel, do Republicano do Amazonas, dá justamente um incentivo para as cidades que cumprem as diretrizes da Política Nacional de Mobilidade Urbana. Mas não só, ela estabelece duas exigências: que o município possua um plano de mobilidade urbana e que esteja integrado ao Sistema Nacional de Trânsito previsto no Código de Trânsito Brasileiro. No primeiro caso, que pede a existência de um plano de mobilidade, 1.910 municípios já são obrigados a elaborar e aprovar um plano, mas desses, 79,6% não cumpriram a determinação legal. Para além disso, 63,2% de todos os municípios brasileiros pecam no segundo ponto, que é estar integrado ao Sistema Nacional de Trânsito. Para conseguir o selo, também se exige que programas, ações, campanhas e metas adotadas pelo município estejam alinhadas com o Plano Nacional de Redução de Mortes e Lesões no Trânsito e ao conceito Visão Zero, que busca um contexto em que mais nenhuma morte aconteça no trânsito. Com a implementação do projeto, o Poder Executivo definirá o órgão responsável pela concessão, fiscalização e divulgação dos municípios certificados. Segundo o deputado Amon Mandel, autor do projeto, o selo municipal surge como um instrumento de incentivo e reconhecimento para gestões comprometidas com práticas modernas de segurança. O selo, ainda segundo o deputado, contribui para promover a acessibilidade e prevenir mortes e lesões graves. O projeto será analisado pelas comissões de Desenvolvimento Urbano e de Constituição e Justiça e de Cidadania. Da Rádio Câmara de Brasília, Agui Pontes.
1: Delegado Caveira, do PL do Pará, apresentou o projeto que proíbe a exigência de vistoria veicular periódica baseada apenas no tempo de uso do automóvel. A proposta busca impedir cobranças recorrentes que penalizem motoristas e proprietários de veículos mais antigos.
2: Atualmente, a lei não estabelece a obrigação da vistoria, mas a proposta inclui a proibição de forma expressa no Código de Trânsito Brasileiro. Delegado Caveira argumenta que defeitos mecânicos representam menos de 7% dos sinistros em rodovias federais.
1: A Câmara analisa projeto que obriga a instalação de temporizadores regressivos em semáforos que tenham fiscalização eletrônica. A autora da matéria, Gleisi Hoffmann, do PT do Paraná, afirma que a medida torna o trânsito mais seguro, evitando frenagens bruscas, acelerações indevidas e decisões de risco nos cruzamentos.
2: Gleisi Hoffmann ressalta ainda que se o temporizador estiver com defeito, dessincronizado ou com baixa visibilidade, não poderá ser aplicado multa pelo equipamento de fiscalização. A proposta dá aos órgãos de trânsito 60 dias para adequar os semáforos que já possuem fiscalização eletrônica.
3: Segurança Pública.
1: Guilherme Derrite, do PP de São Paulo, quer incluir entre os crimes hediondos as formas mais graves de homicídio, latrocínio e extorsão, cometidas por integrantes de organizações criminosas e milícias. A proposta amplia o tratamento mais rigoroso para crimes praticados nesse contexto.
2: Guilherme Derrite argumenta que esses delitos têm maior potencial de violência e intimidação e, por isso, devem receber o mesmo tratamento dado aos crimes mais graves previstos na legislação. O deputado reitera que a medida reforça o combate ao crime organizado.
1: Tornar imprescritível o crime de trabalho análogo à escravidão é o objetivo de projeto apresentado por Amanda Gentil, do PP do Maranhão. Se a mudança for aprovada, o passar do tempo não poderá impedir a responsabilização de quem cometer esse tipo de crime.
2: Amanda Gentil lembra que a Corte Interamericana de Direitos Humanos já determinou ao Brasil a adoção de medidas para impedir a prescrição desses crimes. A deputada avalia que a mudança pode reduzir a impunidade de casos em que a investigação e a responsabilização demoram a avançar.
1: O projeto de defensor Stélio Denner, do União de Roraima, inclui na Lei Maria da Penha o monitoramento eletrônico do agressor como medida protetiva de urgência em situações de alto risco à mulher. Segundo o deputado, a iniciativa visa conter a escalada do feminicídio no Brasil.
2: Pelo texto do defensor Stélio Denner, o juiz deverá observar novos critérios para conceder a medida protetiva, como casos de ameaça grave, histórico de agressões e perseguição. O texto também prevê a integração da tornozeleira eletrônica com mecanismos de alerta direto à vítima.
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1: Elmar Nascimento, do União da Bahia, defende o respeito às prerrogativas do Congresso e as garantias do devido processo legal na atuação dos órgãos de controle. O deputado reclama de interferências de outros poderes e ressalta a importância do contraditório e da ampla defesa.
2: Elmar Nascimento afirma que decisões sobre orçamento, emendas e mandatos devem respeitar o devido processo legal. Ele também afirma que os órgãos de controle precisam atuar dentro das competências definidas pela Constituição, sem criminalizar a política.
3: Saúde.
1: Fernando Monteiro, do PSD de Pernambuco, sugere a criação do Dia Nacional dos Técnicos e Auxiliares em Saúde Bucal, a ser comemorado em 20 de março. De acordo com o parlamentar, o projeto busca valorizar os mais de 230 mil profissionais da área registrados no país.
2: Fernando Monteiro acredita que a data vai incentivar ações educativas e científicas, além de impulsionar políticas públicas para fortalecer a odontologia no SUS. Ele sustenta que esses profissionais têm papel importante na prevenção de doenças.
3: Educação.
1: Avança na Câmara projeto que reserva recursos de bolsas educacionais para pessoas com deficiência. Os detalhes com a repórter Silvia Munhato.
4: A Comissão de Defesa dos Direitos das Pessoas com Deficiência da Câmara dos Deputados aprovou proposta que destina um percentual dos recursos do FNDE para bolsas e outros tipos de auxílios para estudantes com deficiência. O percentual deverá ser regulado pelo Executivo. Hoje, a legislação permite ao FNDE, o Fundo Nacional de Desenvolvimento da Educação, conceder bolsas de estudo, bolsas de permanência e ressarcimento de despesas a estudantes, mas não prevê reserva para grupos específicos. A versão original do projeto destinava o benefício apenas aos estudantes surdos, mas foi ampliada durante a avaliação pela Comissão de Educação. O relator na Comissão de Defesa dos Direitos das Pessoas com Deficiência, deputado Rodrigo Hollenberg, do PSB do Distrito Federal, fez novo ajuste no texto.
5: Entendemos, porém, que não há motivo para a redação do substitutivo mencionar diretamente apenas as pessoas surdas ou pertencentes ao transtorno do espectro autista. Por essa razão, propomos substitutivo que unifica a aplicação do dispositivo legal em benefício de todas as pessoas com deficiência por meio de remissão simples à Lei Brasileira de Inclusão das Pessoas com Deficiência.
4: O relator citou dados do Censo da Educação Superior de 2024 que mostram que os maiores grupos de estudantes com deficiência matriculados no ensino superior são pessoas com deficiência física, 30,5%, baixa visão, 22,8% e transtorno do espectro autista, 16,7%. A proposta que reserva recursos de bolsas educacionais para pessoas com deficiência será analisada agora pelas comissões de Finanças e Tributação e de Constituição e Justiça. Da Rádio Câmara de Brasília, Silvia Minhato.
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3: Votação.
2: Os deputados analisam projeto que obriga os postos a detalhar a composição do preço dos combustíveis na nota fiscal. O texto pode ser incluído na pauta de votações, como informa o repórter Antônio Vital.
3: Está pronto para ser votado no plenário da Câmara, projeto que obriga os postos de combustíveis a detalhar na nota fiscal todos os componentes do custo da gasolina, do etanol e do diesel para o consumidor. De acordo com a proposta apresentada pelo deputado licenciado Guilherme Boulos, a nota fiscal deverá conter informações como o custo inicial do combustível para o produtor ou importador, o custo do biocombustível adicionado à gasolina, o lucro da distribuidora e do dono do posto, bem como o valor dos tributos federais e estaduais. Produtores, importadores e distribuidores também ficam obrigados a fornecer as mesmas informações em suas notas fiscais. O objetivo, de acordo com o autor, é permitir identificar a composição do custo final, o que seria bom para a concorrência e para o consumidor, que poderia assim agir como fiscal em caso de abusos. O projeto ganhou regime de urgência, o que permite que seja votado diretamente no plenário da Câmara, sem passar pela análise das comissões permanentes da Casa. O regime de urgência foi aprovado de maneira simbólica, mas provocou discussão no plenário. Para o deputado Gilson Marques, do Novo de Santa Catarina, não tem como dono do posto de combustíveis saber todos os componentes do preço.
10: Transparência é sempre positivo, mas a minha preocupação aqui, entre outras, é o seguinte: informe na nota fiscal toda a composição do preço dos combustíveis e do GLP. O posto de combustível não tem essa informação, não tem como ele ter essa informação. Toda a composição do custo de cada componente, de cada pessoa, de onde vem a importação, ele não tem essa informação hoje.
3: Já a bancada aliada ao governo defendeu a proposta, como disse o deputado Tarcísio Mota, do PSOL do Rio de Janeiro.
11: Ele é singelo, ele diz: na nota fiscal da produção da compra do combustível ou do gás, deverá haver discriminado aquilo que é o custo do produto que vem, né, o custo da produção daquela mercadoria, do combustível, e também os custos de impostos e os custos, inclusive o lucro que está vindo das próprias refinarias. Há que se lembrar que o processo de privatização das refinarias no Brasil resultou num processo de encarecimento do combustível.
3: Ainda não há data para votação no plenário da Câmara do projeto que obriga os postos de combustíveis a detalhar na nota fiscal todos os componentes do custo da gasolina, do etanol e do diesel para o consumidor. Da Rádio Câmara de Brasília, Antônio Vital.
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2: Esporte.
1: João Cury, do MDB de São Paulo, defende proposta que estende a imunidade tributária às entidades esportivas sem fins lucrativos. A medida equipara organizações dos movimentos olímpico, paralímpico, clubístico e educacional às instituições de educação e assistência social.
2: A iniciativa, que tem o apoio de João Cury, visa fortalecer o desenvolvimento de atletas e contribuir com a saúde pública. Ele acredita que a imunidade sobre impostos de patrimônio, renda e serviços garante maior estabilidade financeira para as entidades formadoras.
1: Projeto de Saulo Pedroso, do PSD.

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0: O Mingau vai cantar uma música pra gente agora.
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0: obrigado. Samuel.
1: Samuel.
0: Rosa. Valeu.
2: 3 horas e 48 minutos.

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0: Olá, amados e amadas do meu coração. Já estamos de volta com a nossa mensagem do dia. Hoje, sexta-feira, aliás, que sexta-feira linda e que prazer poder contar com a sua audiência, com o seu carinho, com a sua companhia. Preparamos essa mensagem especialmente para iluminar ainda mais o seu final de semana. Tem uma coisa que você precisa entender. Nem todo ambiente combina com a pessoa que você está se tornando. E perceber isso não significa que você ficou arrogante, que mudou para pior ou que se esqueceu de onde veio. Às vezes, você simplesmente amadureceu. Você entendeu o sentido da vida. Começou a pensar diferente, a fazer novas escolhas, a enxergar possibilidades que antes nem imaginava que existiam. E naturalmente, algumas conversas já não fazem sentido. Certas atitudes deixam de combinar com você e algumas companhias já não caminham na mesma direção. Não tenha medo dessa mudança, não. Você não precisa diminuir os seus sonhos para que ninguém se sinta desconfortável. Não precisa esconder suas conquistas para evitar comentários e muito menos abandonar aquilo que você acredita só para continuar sendo aceito, só para caber na vida dos outros. Lembre-se, crescer não é se sentir melhor do que eles, é aprender a ser melhor do que você mesmo, do que você era ontem, sem precisar provar nada para ninguém. E você vai mudar, assim como eu, como todos nós. Alguns mudam para melhor, porque abrem-se para a vida. Outros não. Continue aprendendo, reconheça seus erros. Tenha humildade para ouvir quem tem algo bom a ensinar e geralmente são os mais idosos. A confiança é importante, mas a capacidade de reconhecer que ainda temos muito a aprender é o que nos mantém em evolução na vida. A grande conquista não é chegar a um lugar onde todos admiram você, é chegar a um ponto em que você tem orgulho das suas próprias escolhas, mesmo quando ninguém está aplaudindo. Por isso, não viva tentando caber nas expectativas dos outros. Construa uma vida que faça sentido, mas sentido para você. Com responsabilidade, caráter e coragem para assumir as suas decisões e lá na frente ter só orgulho da estrada que você trilhou. Afinal, você não nasceu para passar a vida inteira representando um personagem para agradar todo mundo. Nasceu para descobrir quem realmente é e ter a liberdade de viver de acordo com isso. Muito obrigado pela sua companhia, grande abraço e até segunda-feira com mais uma
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2: 5:15.
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Olá, amigo e amiga do campo. A partir de agora, os destaques agropecuários aqui direto do Boletim Agrícola. O mercado nacional da soja registra cotações firmes e um ritmo aquecido de negociações direcionadas para exportação nos principais portos do país neste período. A saca de 60 quilos está cotada na média de R$ 138,50 na Praça de Paranaguá. A sustentação do dólar e a demanda externa constante mantém as ofertas valorizadas nas principais regiões produtoras do país, assegurando um ritmo constante de embarques e bons resultados ao produtor. Daqui a pouco tem mais Boletim Agrícola. 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

0: Olá, já estamos de volta para falar de agronegócio. A piscicultura nacional apresenta excelente estabilidade de preços e um fluxo constante de entregas para os frigoríficos e redes de distribuição em todo o território. O quilo da tilápia viva posta na propriedade atinge a média de R$ 9,80 nas principais bacias produtoras. O bom consumo de peixes frescos no mercado interno garante liquidez rápida, segurança nas vendas e previsibilidade aos produtores de toda a região. Kleber Ramos para o Boletim Agrícola.
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1: 5:47.
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3: Gente, hoje é sexta. Bom final de semana pra você. Sextou, dia 9 de outubro de 2026. Eu sou a Suzy Luiz e tô chegando com

21 de março a 20 de abril. A lua desperta a vontade de você aprender. É um bom momento para investir nos estudos. Fase harmoniosa e intensa em família. Desejos ardentes na intimidade. A cor para hoje é o dourado. Números da sorte 87, 33 e 24. Touro, nascidos de 21 de abril a 20 de maio. Touro, concentre-se em uma coisa de cada vez. Fique perto de pessoas sábias e experientes. Existe chance de você se interessar por uma pessoa mais velha. Cor para hoje verde. Números da sorte 34, 88 e 25. Gêmeos, nascidos de 21 de maio a 20 de junho, Gêmeos, agarre as oportunidades de aprender coisas novas. Com algum ex pode balançar seu coração. Na união, valorize projetos em comum. Cor para hoje, azul, números da sorte 44, 62 e 71. Eu já volto e falo com Câncer, Leão e Virgem com mais previsões nessa sexta-feira.

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1: O mercado de bioinsumos cresce no campo brasileiro e amplia o número de tecnologias disponíveis para o produtor. Na safra 2025-2026, essas tecnologias foram aplicadas em 194 milhões de hectares no país. O número representa um crescimento de 28% em relação ao ciclo anterior, segundo dados da CropLife Brasil. Com o início da próxima

0: Na safra, o avanço dos produtos biológicos ganha ainda mais importância diante de um desafio que não está sob controle do produtor: as mudanças do clima. Calor intenso, períodos de seca ou excesso de chuva podem provocar estresse nas plantas e comprometer o desenvolvimento das lavouras, destaca Stella Cato, líder global do portfólio de biológicos da Corteva AgriScience.
1: Quando uma planta enfrenta eventos como excesso de calor, falta de água, mesmo que por períodos curtos, né, ou excesso de chuvas que ocasionam uma sequência de dias nublados, né, ela entra numa condição que nós chamamos de estresse. Nessa condição, uma parte importante da energia disponível que vem da fotossíntese é usada para a planta lidar e se defender desses estresses. Isso afeta, de uma forma geral, o desenvolvimento das plantas, né? O crescimento, por exemplo, da parte aérea, das raízes, absorção de água e nutrientes, até a questão da floração e a produção no final.
0: A especialista explica que os biológicos não eliminam os efeitos do clima, mas podem ajudar a planta a estar mais preparada para enfrentar as condições adversas e preservar o potencial produtivo. Mas diante de tantas opções, surge uma questão: como saber se o produto biológico realmente pode entregar o resultado no campo?
1: Primeiramente, nós precisamos lembrar que biológico não é tudo igual. A qualidade começa sempre na seleção da espécie ou da raça, né, de micro-organismo, cepa de micro-organismo. Passa pelo desenvolvimento da formulação, que garante que esses micro-organismos estejam ativos e protegidos. E o registro correto de produtos biológicos, por exemplo, é o que garante também que a solução agrícola tenha passado por avaliações científicas rigorosas, de segurança, qualidade e eficácia.
0: Ainda segundo a especialista, esse processo protege o produtor rural e fortalece a expansão dos bioinsumos no Brasil. A recomendação é de que o produtor avalie cada tecnologia de acordo com a necessidade da lavoura e busque soluções sustentáveis através de pesquisa e validação em campo. Agência Rádio Web, produção e reportagem, Karina Chagas.

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5: Tô de volta nessa sexta-feira. Bom final de semana pra você. Câncer, Leão e Virgem. Oi, Câncer. Nascidos de 21 de junho a 21 de julho. Câncer, a lua desperta o seu lado ambicioso e o céu indica boas oportunidades. É um ótimo momento pra cuidar da saúde e da beleza. Mostre o seu poder na intimidade. A cor para hoje é o vinho. Números da sorte 72, 00 e 09. Leão, nascidos de 22 de julho a 22 de agosto. Leão, o dia pede a companhia da família. Só tenha cuidado com discussão ao longo do dia, tá? A cor para você hoje é o amarelo. Números da sorte 91, 10 e 73. Virgem, nascidos de 23 de agosto a 22 de setembro. Virgem, família e carreira disputam a sua atenção. A lua indica boas parcerias, por isso busque aliados. A sua popularidade aumenta. Cor para você, lilás. Números da sorte 11, 47 e 29. Eu já volto e falo com Libra, Escorpião e Sagitário com mais um bloco de previsões.

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1: 6:19.
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3: Você é daquelas pessoas que precisa fazer várias coisas ao mesmo tempo? Acompanhar uma reunião enquanto consulta um documento, pesquisar uma informação enquanto escreve um texto ou assistir a uma aula enquanto faz anotações, por exemplo? Muitas vezes essas atividades estão espalhadas por diferentes aplicativos e dispositivos, o que pode tornar a rotina mais fragmentada. Mas e se você pudesse ter as informações e as ferramentas de que precisa reunidas em um mesmo espaço ou em uma mesma tela? Rafael Rezende, gerente de tablets da Samsung Brasil, explica como é possível fazer isso.
4: O Galaxy Tab S12 Series tem um recurso de múltiplas janelas que permite dividir a tela em diferentes áreas. Por exemplo, você pode deixar uma aula de um lado da tela enquanto faz anotações com a caneta S Pen do outro lado. Além disso, pode ter uma janela pop-up com assistente de inteligência artificial para consultar informações. Assim, fica tudo aberto ao mesmo tempo, na mesma tela, deixando seu fluxo de trabalho de estudo muito mais fluido e permitindo que você avance entre as diferentes tarefas sem qualquer tipo de interrupção.
3: Neste cenário, o uso da inteligência artificial pode ser um aliado da rotina. Rezende explica como um tablet pode se encaixar nessa necessidade.
4: Os novos tablets da Samsung foram pensados para quem busca a mobilidade de um tablet, mas também quer uma experiência muito próxima de um notebook para estudar, trabalhar ou criar. O Galaxy Tab S12 Ultra tem tela de 14.6 polegadas, enquanto o Galaxy Tab S12 Plus tem tela de 12.6 polegadas. Os dois são finos, leves, já vem com S Pen e capa teclado Slim na caixa, para você ter mais praticidade no dia a dia e aproveitar ao máximo os recursos do tablet.
3: Saiba mais sobre os produtos da Samsung, como o Galaxy S26 FE e os notebooks Galaxy Book 6 em samsung.com.br. Acompanhe também o Solve for Tomorrow, que anuncia em 16 de outubro os 10 projetos finalistas desenvolvidos por estudantes da rede pública. Produção e reportagem, Agência Rádio Web.

0: Estamos de volta com o Boletim Agrícola. O setor tritícola nacional opera com mercado firme e preços sustentados, com o avanço contínuo do desenvolvimento das lavouras no sul do país nesta temporada. A tonelada do trigo brando padronizado está negociada na média de R$ 1.480 junto aos moinhos. A busca acelerada por lotes de alta qualidade destinadas à panificação mantém os compradores muito ativos nas mesas de negociação em todo o setor. Kleber Ramos para o Boletim Agrícola.
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O atacante espanhol Pedro Rodrigues, que brilhou no Barcelona e que também jogou na seleção nacional, se aposentou do futebol profissional. Segundo o experiente jogador de 39 anos, sinto que é o momento. Momento de dar um passo adiante e começar uma nova etapa em minha vida. Estou orgulhoso por ter vivido o meu sonho e por todas as pessoas que estiveram ao meu lado para torná-lo realidade. Obrigado, futebol, por me fazer tão feliz.

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4: Previsões astrais de volta nesta sexta-feira. Libra, Escorpião, Sagitário. Falo com você, Libra. Nascidos de 23 de setembro a 22 de outubro. Libra, tensões rondam as suas amizades e as suas parcerias. Isso pode ser bom para identificar as relações que devem ser mantidas. Se você está livre, pode conhecer gente nova. Cor para hoje, lilás. Números da sorte 39, 12 e 84. Escorpião, nascidos de 23 de outubro a 21 de novembro. Escorpião, você vai ter facilidade para se relacionar e pode fazer parcerias vantajosas. Ótimas vibrações para quem trabalha em casa ou com parente. A fase é estimulante. A cor para você é amarelo. Números da sorte 67, 98 e 44. Sagitário, nascidos de 22 de novembro a 21 de dezembro. Sagitário, respeite seus limites e o seu desejo de ficar no seu canto. Você pode atrair alguém com quem convive regularmente. Na vida 2, compartilhe sonhos. A cor para hoje é o azul. Números da sorte 68, 23 e 50. Eu já volto com o último bloco de previsões e falo com Capricórnio, Aquário e também Peixes.

0: Ministério do Trabalho e Emprego incluiu 82 novos empregadores na chamada lista suja do trabalho escravo. São 54 pessoas físicas e 28 empresas, envolvendo 553 trabalhadores submetidos a condições análogas à escravidão em 21 estados. Minas Gerais lidera com 19 empregadores incluídos. Procurador do Trabalho, Ilan Fonseca, explica o que caracteriza o trabalho escravo e as condições que levaram esses empregadores à lista suja.
1: A primeira delas, a jornada exaustiva, quando esse trabalhador ele é submetido a uma intensidade e uma quantidade de horas muito longa, né? Então isso vai até atrapalhar o direito existencial desse trabalhador. O segundo ponto são as condições degradantes de trabalho, geralmente relacionadas à falta de instalações sanitárias e falta de água potável, mas também associado a alojamentos muito precários. Um terceiro ponto, que é a chamada servidão por dívida, que ficam escravizados ao comprar mercadorias dentro de determinadas fazendas, o sistema de barracão. E por último, o trabalho forçado, que é aquele trabalho onde há restrição de liberdade. Essa restrição de liberdade pode acontecer por uma retenção de documentos ou até mesmo, né, pessoas armadas impedindo a saída desse trabalhador de determinado estabelecimento ou fazenda.
0: Entre as atividades com mais registros na atualização da lista suja estão a criação de gado para corte com 8 ocorrências, o trabalho doméstico com 7, a produção de carvão vegetal e de café com 6 casos cada e a construção de edifícios com 5. Um dos casos de maior proporção aconteceu no Amazonas. Em fiscalizações realizadas no garimpo Filão dos Abacaxis em Maués, 54 trabalhadores foram resgatados. A nova atualização representa uma queda de 51% no número de novos empregadores em relação à lista divulgada em abril. O cadastro é atualizado a cada 6 meses. Agência Rádio Web, produção e reportagem, Janaína Oliveira.

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0: Já voltamos a falar de agronegócio. A avicultura de postura em âmbito nacional registra alta liquidez e forte giro de estoques nos entrepostos atacadistas e centros de distribuição. A caixa com 30 dúzias de ovos brancos do tipo grande é comercializada na média de R$ 168 no atacado paulista. O consumo doméstico aquecido e o ótimo equilíbrio na oferta vinda das granjas garantem sustentação e firmeza contínua para o setor produtivo. Estas são as últimas informações do Boletim Agrícola, que volta amanhã em 4 edições.
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2: O último bloco de previsões astrais por aqui, Capricórnio, Aquário e Peixes. Capricórnio, nascidos de 22 de dezembro a 20 de janeiro. Capricórnio, se você puder fazer o seu trabalho de casa, vai contar com o apoio dos parentes. A Lua indica que você pode se envolver em um romance mais discreto hoje. A 2, diga aquilo que sente, sem rodeios. Cor para hoje, rosa. Números da sorte 24, 42 e 06. Aquário, nascidos de 21 de janeiro a 19 de fevereiro. Aquário, a Lua ajuda você a equilibrar as emoções. Você vai esbanjar criatividade, dará sugestões para agilizar as tarefas. Mercúrio traz dinamismo à paquera e ao romance. Cor para hoje, prata. Números da sorte 70, 07 e 25. E para fechar as previsões dessa sexta-feira, peixes, nascidos de 20 de fevereiro a 20 de março. Peixes, você vai ter prazer em sair e se divertir mais com programas tranquilos. Não dê tanta importância a atritos em família. No amor,

0: O Dia das Crianças deve movimentar 18 bilhões e 110 milhões de reais no comércio brasileiro, 1 bilhão e 400 milhões a mais do que no ano passado. Uma pesquisa da Confederação Nacional de Dirigentes Lojistas e do SPC Brasil aponta que 74% dos consumidores das capitais pretendem comprar presentes. Mais de um terço planeja gastar mais neste ano, seja para comprar mais produtos, escolher presentes melhores ou por causa da alta dos preços. O gasto médio previsto é de R$ 308.
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0: A energia elétrica é a principal fonte de energia para 79% da indústria brasileira e seu custo pesa diretamente na produção. Com a conta de luz afetando a competitividade, uma alternativa é negociar a compra de energia no chamado Mercado Livre. Mas essa possibilidade ainda é desconhecida por parte das PMEs, segundo a sondagem Indústria e Energia 2026 da Confederação Nacional da Indústria. Entre as que ainda não aderiram, 42% das pequenas e 43% das médias empresas dizem desconhecer as possibilidades de migração. O gerente comercial da Ecoenergia, André Almeida, explica como funciona esse mercado e quais empresas podem avaliar a mudança.
1: O Mercado Livre de Energia é um ambiente em que as empresas podem escolher de quem comprar energia e negociar condições contratuais mais adequadas às suas necessidades. Atualmente, consumidores conectados em média e alta tensão, tipicamente aqueles do Grupo A, já podem avaliar a migração, incluindo indústrias, supermercado, escolas e hotéis.
0: A decisão, porém, exige avaliar o perfil de consumo, as características da operação e os objetivos de cada empresa. Uma análise técnica e econômica ajuda a entender se a mudança faz sentido. E Almeida explica os possíveis impactos para o negócio.
1: Uma gestão mais estratégica da energia aumenta a previsibilidade de custos e contribui para um planejamento mais eficiente do negócio. Isso permite que a empresa tome decisões com mais segurança e aumente a sua competitividade. Além disso, o Mercado Livre possibilita a contratação de energia de fontes renováveis, apoiando metas de sustentabilidade.
0: O Mercado Livre de Energia deixou de ser um tema restrito às grandes corporações, mas muitas PMEs ainda desconhecem as oportunidades disponíveis para empresas elegíveis. Antes de migrar, a orientação é fazer uma análise técnica e econômica, considerando o perfil de consumo, a operação e os objetivos do negócio. Agência Rádio Web. Produção e reportagem, Décio Caramigo.

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2: 7h32.

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1: Um produto desejado é geralmente com preço abaixo da média de mercado. Diante disto, a compra é feita, mas a entrega nunca se concretiza. Chega ao cliente somente a frustração por não receber o item, além da perda financeira. Em resumo, este é o desfecho do chamado golpe da falsa venda. Com esta prática, criminosos costumam enganar clientes usando estruturas pensadas nos detalhes para simular lojas e portais de vendas, como explica Rafael Miele, que é o diretor de serviços e segurança da Federação Brasileira de Bancos, a FEBRABAN.
2: Criminosos simulam ser lojas legítimas para enganar o consumidor. Eles criam sites falsos, perfis falsos em redes sociais e divulgam promoções irresistíveis por WhatsApp, SMS, e-mail ou anúncios de internet. Muitas vezes, eles copiam a aparência de grandes varejistas e fazem pequenas alterações no endereço do site, tão discretas que passam desapercebidas. Nas redes sociais, costumam criar páginas recentes com muitos comentários positivos falsos e ofertas muito abaixo do preço de mercado. O objetivo é sempre o mesmo: convencer a vítima a fazer o pagamento e desaparecer sem entregar o produto.
1: Em períodos em que as promoções são mais frequentes, o nível de atenção do consumidor deve ser ainda maior, de acordo com o que orienta Rafael Miele.
3: Em períodos como Black Friday, Natal e outras datas comemorativas, o volume de ofertas aumenta muito e os consumidores ficam mais propensos a comprar por impulso. Os criminosos sabem disso e aproveitam esse momento para intensificar os golpes. O principal recurso utilizado é a chamada engenharia social, que consiste em manipular emocionalmente a vítima para que ela forneça dados pessoais, informações bancárias ou realize pagamentos sem fazer as verificações necessárias. Por isso, justamente quando aparecem as maiores promoções, é quando devemos ter os maiores cuidados.
2: O principal sinal é o preço. Quando uma oferta parece boa demais para ser verdade, é importante desconfiar. Se um produto que normalmente custa R$1.000 está sendo vendido por R$300, por exemplo, vale a pena investigar melhor.
1: A FEBRABAN chama atenção para a divulgação de ofertas inexistentes. Isto acontece por diferentes canais: e-mail, redes sociais, SMS e mensagens no WhatsApp, entre outros. A Federação Brasileira de Bancos também reforça que é importante priorizar sites já conhecidos e, ao comprar em lojas pouco familiares, pesquisar a reputação em plataformas de reclamações e avaliações, por exemplo. Para o caso de compras realizadas de maneira online, o uso do cartão virtual é recomendado para ampliar a segurança. Em relação aos pagamentos por Pix, é importante fazer a operação dentro do ambiente da loja virtual. Revise atentamente os dados do pagamento e confirme se o recebedor é de fato a loja escolhida. A mesma orientação vale para boletos. Mais informações e dicas podem ser obtidas no site portal.febraban.org.br. Produção e locução, Diego Abrião. Edição, Thiago Pedruzzi.
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2: 756.
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4: O feriado de 12 de outubro, dia de Nossa Senhora Aparecida, deve movimentar o turismo religioso em diversas regiões do Brasil. A data leva milhares de peregrinos às estradas e aquece pousadas, restaurantes, transporte e o artesanato local. A gerente adjunta do Sebrae Nacional, Milva Capanema, lembra que os fiéis também são consumidores e precisam ser vistos como turistas.
5: Existe um ponto muito importante. O empregador precisa olhar para esse visitante como um turista e não apenas como um peregrino. Isso significa oferecer uma boa informação, facilidade, acolhimento, segurança, produtos locais e experiências que valorizam a identidade daquele destino. A fé pode ser o motivo da viagem, mas ela movimenta uma cadeia inteira de pequenos negócios nesse destino.
4: O Brasil tem mais de 300 destinos de turismo religioso que geram mais de 20 milhões de viagens e movimentam cerca de 15 bilhões de reais por ano. Como explica a especialista do Sebrae, Milva Capanema, o impacto econômico vai muito além da fé.
5: Turismo religioso não consome apenas no local da peregrinação. Ele precisa se deslocar, comer, dormir, comprar, conhecer e muitas vezes levar uma lembrança dessa experiência. Por isso, podem se beneficiar os hotéis e pousadas, restaurantes, cafés, transportadores, agências de turismo e muitos outros que estão ali na localidade ou envolvidos com esse turismo religioso.
4: Além da fé, o turismo religioso movimenta a economia local e abre oportunidades para pequenos negócios em diferentes regiões do país. 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
1: Abrindo a segunda hora do Na Hora do Café, Alexa tocar Estúdio FM. 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Bom dia!
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2: 8:17.
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4: Olá, hoje é sexta-feira e você confere a previsão do tempo para a região sul. A instabilidade continua com chuva volumosa e possibilidade de temporais. Santa Catarina tem previsão de chuva forte, granizo e trovoadas. O Rio Grande do Sul permanece bastante instável.
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1: Depois de mais alguns dias com chuvas, o Rio Grande do Sul voltará a ter um dia de sol a partir deste sábado. Porém, a frente fria responsável pelas chuvas em território gaúcho não deixará de atuar no Brasil. Meteorologista da Tempo OK, Nádia Marinho, aponta que essa frente fria deve avançar para as demais regiões brasileiras já a partir de sábado, levando alertas a alguns estados brasileiros.
2: Neste sábado, uma frente fria avança pela região sul com chuva em Santa Catarina e no Paraná. Por outro lado, o tempo finalmente começa a melhorar no Rio Grande do Sul a partir da tarde. Atenção especial para o sudeste. Com o avanço dessa frente fria, o tempo muda e chove em São Paulo, no Rio de Janeiro e no sul de Minas Gerais. Há risco de tempestades com muitos raios e não se descarta a queda de granizo e rajadas de ventos fortes, mas pontuais.
1: As condições para chuvas intensas se estendem para outras regiões, com atenção para o norte, como destaca Marinho.
2: Na região norte, o combo de calor e alta umidade provoca nuvens carregadas e pancadas isoladas de chuva entre a tarde e a noite em Rondônia, Acre, Amazonas e Roraima.
1: Mas nem todo o país terá apenas chuvas durante o sábado. Em parte do norte e em todo o nordeste, o alerta é justamente para o cenário oposto. A previsão, segundo Marinho, é de calor e baixa umidade ao longo do sábado.
2: Enquanto isso, nos demais estados do norte e no sertão do nordeste, o cenário é de sol forte, calorão e tempo muito seco. A umidade do ar pode cair para menos de 30%.
1: Já no domingo, a previsão segue de calor intenso para a região central do Brasil, desta vez. Chuvas também devem acontecer em outras partes do Brasil, como explica Marinho.
2: No domingo, a chuva persiste sobre Santa Catarina, Paraná e também no Sudeste, agora reforçada por um ciclone na costa sul do país. Esse tema traz um alívio do calor, baixando as temperaturas no sul de Mato Grosso do Sul e em toda a faixa leste do Sudeste. No Centro-Oeste e no Norte, o tempo quente e úmido continua gerando pancadas de chuva entre a tarde e a noite. Na contramão da chuva, o Centro-Norte de Goiás, Distrito Federal, Norte de Minas Gerais e a região Nordeste seguem sob o domínio do tempo seco e do calorão.
1: O alerta para moradores de áreas mais quentes e secas é que nestes dias se consuma muita água e se evite praticar atividades ao ar livre. Já nas regiões com risco de chuvas e tempestades, a Defesa Civil tem emitido alertas para os locais onde há maior chance de condições climáticas severas. 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
2: Davi Silva, ex-meia da seleção espanhola de futebol e que também brilhou no Manchester City, vai voltar a jogar profissionalmente. Ele foi contratado por um time que disputa a primeira divisão do futebol de Hong Kong, o Sha Tin. Ele estava aposentado desde 2023, após sofrer uma ruptura do ligamento cruzado anterior durante um treino de pré-temporada da Real Sociedad.

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0: tudo bem? Eu sou a Tati Invade e está chegando o nosso Mundo Pet. Petiscos podem ajudar no treinamento e também servir como recompensa, mas não devem substituir uma alimentação equilibrada. Quando oferecidos em excesso, podem contribuir para ganho de peso. O ideal é considerar os petiscos dentro da quantidade total de alimentos oferecidas ao cachorro. Também vale escolher opções apropriadas para animais. Se o cão já estiver acima do peso, converse com o veterinário antes de aumentar as recompensas durante os treinamentos. Este foi o nosso Mundo Pet. Mundo Pet.
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2: Muito bom dia, cidade. Bom dia para você ligado aqui na Estúdio. Vamos juntos, Rádio Estúdio FM Nova Araçá, Rio Grande do Sul, ZYU 405, 105.9 MHz, canal 290, emissora da entidade de comunicação social araçaense. Bom dia para você da região, 9 horas com 5 minutos, 9 e 5, 21 graus de temperatura, tempo nublado aqui na nossa região. Vamos juntos até às 11 horas da manhã. Muita música boa, informação, prestação de serviço e utilidade pública. Você confere com a gente. Hoje é 9 de outubro de 2026, dia 282 do ano. 41ª semana, já se passaram 77,3% do ano. A lua é minguante. Datas comemorativas para hoje, dia dos eventos curiosos. Também dia do atletismo. Hoje também é dia do açougueiro. Parabéns aí aos profissionais que trabalham nos açougues da nossa cidade. Também dia mundial do ovo e dia mundial dos correios. Vamos juntos por aqui. Edson Tonetti, um amigo no seu rádio, te fazendo companhia aqui na melhor programação. Abrindo o espaço da manhã. Tem o som do da Lauana Prado, né? Da Lauana Prado e a Simone Mendes, Saudade Burra, né? É o som que toca agora aqui na programação. Daqui a pouquinho já voltando aí com as primeiras informações da manhã, trazendo sempre informações de credibilidade para você ligado com a gente. Lauana Prado, Simone Mendes, depois J Quest, Negra Lee e Tim Maia, juntos no Descobridor dos Sete Mares.
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3: Muito bom dia, cidade. Bom dia para você ligado com a gente aqui na Estúdio, a rádio dos melhores ouvintes. Hoje é sexta-feira, 9 de outubro de 2026. O nosso muito bom dia para você que vai junto com a gente. Tempo nublado aqui na nossa região, temperatura 21 graus e 6 décimos. 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Não perde a hora, 9h26.

E o Grenal contra a queda. Quem está mais ameaçado na reta final do Brasileirão? Grêmio e Internacional se enfrentam na próxima rodada, né? E quem vencer estará fora do Z4. É isso mesmo, né, minha gente? Então tá aí, né? Quem vencer pode deixar o Z4. Grêmio e Inter deram, né, início nesta semana à reta final do Campeonato Brasileiro. Enquanto os colorados comemoram aliviados a vitória sobre o Corinthians, os gremistas, né, lamentaram o empate nos minutos finais contra o Remo. Agora restam 9 rodadas para as duas equipes escaparem do rebaixamento. Vamos juntos por aqui na programação Estúdio FM, a rádio dos melhores ouvintes, música, informação, prestação de serviço e utilidade pública. Você confere com a gente aqui na melhor programação do seu rádio. Música.

0: Nós divulgamos ontem, né, sobre foco de gripe aviária no Rio Grande do Sul. É encerrado após vistoria em propriedades. Com o término da vistoria nas propriedades distantes até 3 quilômetros de onde houve a confirmação da gripe aviária em aves domésticas, no município de Selbach, no norte do Rio Grande do Sul, encerra-se também o foco da doença. Agora, o estabelecimento em que foi detectado o caso entra em um vazio sanitário de 28 dias, ou seja, sem a presença de aves. Como a coordenadora e diretora do Departamento de Vigilância em Defesa Sanitária, a secretária estadual da Agricultura, foram cumpridas as etapas determinadas pelas normativas do Ministério da Agricultura e também depuração, eliminação, desinfecção e rastreio. Em todas as propriedades vistoriadas não houve nenhuma suspeita, nenhum registro. Assim podemos dizer que o foco está encerrado, diz a coordenadora Rosane. Chegando loterias na força da nossa parceira lotérica Nova Araçá. Bom dia.
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0: Loterias para hoje trazendo Mega Sena, concurso 3.068, da quinta-feira, 8 de outubro. Mega Sena acumulou e as dezenas sorteadas foram 07, 10, 39, 40, 43 e 57. Loto Fácil, concurso 3.800, da quinta-feira, 8 de outubro. A Loto Fácil também acumulou, né, gente? Vamos lá, seguindo por aqui, as loterias, né?
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0: É, trazendo loterias, então, Loto Fácil, concurso 3.800, da quinta-feira, 8 de outubro. A Loto Fácil te premiou 3 ganhadores, dezenas sorteadas. 01, 02, 03, 04, 05, 07, 08, 09, 10, 12, 13, 14, 15, 19 e 21. Resultado da Quina, concurso 7.138, da quinta-feira, 8 de outubro. A Quina acumulou e as dezenas sorteadas foram 14, 16, 27, 34 e 53. Time Mania, concurso 2.452, da quinta-feira, 8 de outubro. A Time Mania também acumulou e as dezenas sorteadas foram 39, 40, 60, 62, 64, 68 e 72. O time do coração foi o Confiança SAF do Ceará. Para hoje, esse foi o resultado das loterias na força da nossa parceira, Lotérica Nova Araçá. Bom dia!

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0: Muito bom dia, cidade. Bom dia pra você. Vamos juntos por aqui na melhor programação. Garganta um pouco irritada hoje, né, gente? Também, né, com essas temperaturas, chuva, e o cara pega frio e depois calor, e a garganta é a primeira que começa a dar as demonstrações, né? E para nós que trabalhamos bastante com a voz, infelizmente isso é um problemão, né? Vamos juntos por aqui na melhor programação do seu rádio, falando em chuva. Mais chuva no Rio Grande do Sul. Alerta vermelho prevê novos temporais para hoje, sexta-feira. O aviso cita acumulados acima dos 100 milímetros, rajadas de vento superiores a 100 km por hora e possibilidade de granizo em áreas do estado. A sexta-feira começa com três alertas de tempestade. O Instituto Nacional de Meteorologia, o IMET, alertou o Rio Grande do Sul para o mais grave e é o mais vermelho, né, que indica grande perigo. O aviso prevê chuva acima de 100 milímetros, ventos com rajadas acima de 100 km por hora e queda de granizo. Válido da madrugada até às 23h59. O alerta vermelho abrange áreas das Missões, Noroeste, Serra Gaúcha. Atenção, gente, aonde nós nos localizamos, e também norte do estado. Além dele, o IMET mantém avisos laranja e amarelo para o Rio Grande do Sul. O laranja de perigo vale para toda a área da metade norte do estado e prevê, então, aí chuva entre 30 e 100 milímetros e também rajadas de vento de até 100 km por hora e queda de granizo. Já o amarelo, perigo potencial, abrange todo o território gaúcho, previsão de chuva entre 20 e 50 milímetros, ventos de até 60 km por hora e possibilidade de granizo. Então nos preparamos, né, minha gente? Aqui na nossa região, Serra Gaúcha, norte do estado, com previsão aí é laranja, né? Nível mais alto. Gente, a inflação oficial subiu 0,82% em setembro. Quem aponta é o IBGE. Em Porto Alegre, o IPCA supera a média nacional e chega a 0,96% no mês. 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
2: Numa entrevista recente, o guitarrista Brian May, do Queen, revelou que a banda talvez não faça mais turnês. May disse que continua gostando de tocar e viajar, mas uma turnê acaba limitando sua liberdade e o tempo dedicado a familiares. Lembrando que a última turnê do Queen, com Adam Lambert nos vocais, foi realizada em 2024.
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0: muito bom dia, cidade. Bom dia para você ligado. Estúdio FM, a rádio dos melhores ouvintes. Chegando nesta manhã de sexta-feira, hoje 9 de outubro de 2026, e eu recebo hoje a equipe do Sicoob, a Josi e o Thiago aqui para falar com a gente, trazer informações e trazer novidades para a nossa audiência. Bom dia, bem-vindos.
1: Bom dia a todos, bom dia Edson, bom dia aos ouvintes, bom dia nesta sexta-feira.
2: Bom dia, Edson. Bom dia aos ouvintes da Rádio Estúdio aqui de Nova Araçá. Bom dia aos associados também do Sicoob São Miguel.
0: Então hoje vocês chegam aqui com uma novidade muito bacana sobre os programas que o Sicoob tem, né? Então conta pra gente aí quais são as novidades para nossa audiência também conhecer aí e ficar sabendo.
1: Edson, hoje eu vou começar com uma notícia muito boa aqui para a cidade, em especial para um associado sortudo do Sicoob São Miguel. Não poderia começar diferente a nossa entrevista hoje, porque temos um ganhador aqui na cidade de Nova Araçá do nosso financiamento premiado. Recordo que a gente teve aqui nas outras entrevistas, né, falando da nossa campanha especial, que todo associado que financiasse junto ao Sicoob São Miguel o seu veículo ou fizesse a portabilidade de crédito, estaria concorrendo automaticamente a um sorteio da quitação total do financiamento. E para nossa surpresa, dentre as nossas 67 agências do Sicoob São Miguel, Nova Araçá foi um grande sortudo, né?
0: Tivemos um contemplado aqui, então.
1: Exatamente. Teve 100% do seu financiamento quitado. O carro saiu de graça, né?
0: Muito
1: então,
0: bem.
1: Não
0: que
1: tem
0: bacana,
1: mais parcelinha,
0: né,
1: para pagar.
2: Então, imagina, Edson. O nosso associado pagou uma parcela.
0: Uma parcelinha,
2: e levou o resto de graça.
1: Exatamente.
0: E esse programa é novo, né? Não é muito tempo que foi lançado, né?
1: Não, é nossa campanha, ela é recente, né? São no total quatro sorteados,
0: né?
1: Vai até dezembro, né? Então ainda dá tempo de participar.
0: É isso aí, nós conversávamos antes fora do ar aqui com a Josi e com o Thiago, né? Que dá tempo, gente, ainda, né? Você ficou interessado? Quem sabe, né? Conta para as pessoas aí mais uma vez como é que eles fazem para participar.
1: Então, para participar, é só então financiar o seu veículo junto ao Sicoob. Ou se você tem um financiamento, já tem o seu veículo financiado em outra instituição financeira, você pode estar trazendo até o Sicoob a possibilidade de a gente portabilizar, né?
0: Certo.
1: Com uma taxa mais atrativa, obviamente, para a gente ter uma vantagem. Então, além de ganhar na taxa, na parcelinha, fica suscetível a ser o grande ganhador do financiamento da quitação 100% do veículo.
0: Muito bem. E a pessoa pode... quais são os veículos? Qualquer veículo? Como é que a pessoa pode financiar?
2: Edson, independente do valor, né?
0: Uhum.
2: Então, assim, ó, pode ser um veículo de 10 mil até meio milhão.
0: Certo.
2: Indiferente.
0: Abre muitas possibilidades,
2: valor,
0: né? Para muitos clientes, então, né?
1: A campanha não tem valor mínimo nem valor máximo, né? Então, indiferente do valor que tu estás financiando, vai estar participando da campanha.
0: Muito bem. Isso aí. E além da quitação do veículo, então, tem outros programas, né, que também podem isentar as parcelinhas, né?
2: Isso aí. Nós temos vigente, Edson, a campanha do salário premiado, né? Ela teve início, então, dia 31 de julho, né? Nós temos mais 3 sortudos até o final do ano. E lembrando que o pessoal que portabilizar o salário, né? Então, seja ele em folha de pagamento, as empresas conveniadas ou a portabilidade do salário mesmo em si, que tu pode fazer até pelo aplicativo, né? Tá concorrendo a outro salário extra na sua conta.
0: Olha aí, ó. Também é de grande ajuda, né? Quem sabe dobrar o valor no mês
2: aí. Com certeza, com certeza.
0: Tá chegando o final de ano, as contas elas vêm cada vez mais maiores, né? Então imagina ter um salário extra a mais aí na tua conta.
1: Imagina um 14º na vida das pessoas, né? Isso facilita bastante. E dentro das campanhas também, né? Reforçamos a poupança premiada, que além de premiação em nível nacional, também temos os prêmios por agência, né? Então, a cada R$200 investidos pelo próprio aplicativo, automaticamente já está concorrendo, né? E além da poupança premiada, né? No mês de outubro, alusivo ao Outubro Rosa, a cada mulher que quer aplicar valor na poupança ou portabilizar o salário ou fizer o financiamento do seu veículo, além das possibilidades de estar participando dessas três campanhas, ainda vai estar concorrendo a uma mala, a um kit viagem, né? Uma necessaire.
0: Muito bom.
1: Por agência. Então teremos uma contemplada em Nova Araçá novamente.
0: Atenção, mulherada, hein? Aproveite aí quem está pensando em abrir uma conta ou já tem conta no Sicoob, né? Aproveita.
1: Aproveita porque tem oportunidade para todos os públicos, né? Então, pensando em outubro, já tivemos um sortudo. Agora, em outubro, teremos uma sortuda automaticamente, né? Da nossa campanha alusiva Outubro Rosa.
0: Por agência, né?
1: Por agência. Então
0: as pessoas podem ficar tranquilas que alguém vai ganhar aqui em Nova Araçá, né?
1: Exatamente. Então, reforçando muito a nossa atuação aqui no município, né? Das possibilidades de premiação. E isso vem muito em encontro com o que o Sicoob trabalha, o que o Sicoob prega. E falávamos, né, que é um momento de economia muito complicado, né? Uhum. E isso para todos os setores, né?
0: Exatamente.
1: E ver que o Sicoob São Miguel vai contra a curva de estar possibilitando aos nossos associados premiações, sejam elas em níveis nacionais, sejam elas em níveis de cooperativa, seja em nível de município e agência, isso reforça o nosso compromisso com a comunidade, o nosso trabalho junto ao local onde a gente trabalha, onde o público está incentivando e está apoiando o Sicoob São Miguel.
0: Esse formato, ele é praticamente uma exclusividade, né, Josi?
1: Exato. É aquilo que eu falo, vai contra o que o mercado vem atuando hoje em dia. Então, além das taxas que a gente tem hoje de possibilidade na portabilização, a gente vem com essa premiação extra de oportunizando alguns associados a terem um up, né, no seu ano.
0: Muito bem. Mais alguma informação importante, Josi, Thiago, que vocês gostariam de deixar para a nossa audiência?
1: Nós queríamos, né, reforçar o nome do grande ganhador aqui da cidade, né? Por que não a gente expor e colocar aqui o sortudo, né? O sortudo é o Afrânio Pasquale, muito conhecido, né,
0: muito
1: Thiago?
0: Bem. Isso aí. Parabéns para o Afrânio, então, aí, né, que levou de barbada, né, esse financiamento premiado.
2: Isso aí.
1: Barbadinho, um belo presente. No início do final do ano. E a gente queria, então, aproveitar também para convidar os nossos ouvintes para que no domingo, agora, nós temos a Romaria aqui em Nova Araçá. O Sicoob é parceiro da Romaria, é patrocinador master e vai estar, então, também atuando. Estaremos com toda a nossa equipe participando do evento também. Caso queiram aproveitar a oportunidade para tirar alguma dúvida, para falar de financiamento de veículos.
0: Vocês já estarão aqui junto com a comunidade aí.
1: Exatamente,
0: né?
1: Então, estaremos todos nós.
0: Dentro daquele papo, né? Já, quem sabe o pessoal já tira as dúvidas, né?
1: Exatamente. Estaremos aí participando também da comunidade, como sempre falamos, né? O Sicoob também é parceiro da comunidade. E fiquem à vontade para passar na agência também, tomar um cafezinho, vir conversar, tirar suas dúvidas e se associar ao Sicoob São Miguel.
0: Muito bem. Agradecemos a você, José e o Thiago, pela grande parceria. Sicoob, então, gente, qualquer dúvida, passa lá e conversa, né, com os atendentes do Sicoob. Eu também no domingo, né?
1: Exatamente.
0: O pessoal vai estar por aqui, bate aquele papo, né? E quem sabe depois já agenda uma negociação aí para no decorrer da semana. Gente, obrigado pela participação de vocês e trazer essa novidade bacana para Nova Araçá, né? Um ganhador aqui em Nova Araçá. Então, a gente também fica feliz, né, com toda a comunidade e mandando os parabéns também ao ganhador. Estúdio, essa é a rádio. Bom dia!
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5: Bom dia, vamos juntos por aqui na programação da Estúdio FM, a rádio dos melhores ouvintes. 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
5: Estúdio FM, essa é a rádio. Bom dia para você que vai junto com a gente nesta manhã. 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
7: Oi, gente, hoje é sexta-feira, dia 9 de outubro de 2026. Eu sou a Suzy Luz e tô chegando com o Info Music, informações do mundo da música. O grupo LS Jack relê Garota Dourada, hit do Rádio Táxi. Com 30 anos de carreira, a banda LS Jack dá continuidade ao projeto Canções que ficaram entre nós com o lançamento da releitura de Garota Dourada. A faixa a ser disponibilizada na última quinta revisita o clássico do Rádio Táxi de 1982 e ganha uma nova leitura da banda, que aposta na força do formato Power Trio para imprimir a sua identidade na música que atravessa gerações. Garota Dourada, agora nova versão na voz do LS Jack. Eu já volto com mais Info Music.
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0: Segundo rumores da imprensa norte-americana, o 11º filme da série Velozes e Furiosos foi adiado para 2029. E mais, o diretor que havia sido escolhido para o longa abandonou o projeto. Ele nem havia assinado o contrato, era apenas um acordo verbal.
9: 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Daqui a pouco tem mais.
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0: Já.
1: A FIFA anunciou que se encerrou nessa quarta-feira o prazo para ser voluntário da Copa do Mundo Feminina 2027. Segundo a entidade máxima do futebol mundial, mais de 6 mil pessoas serão recrutadas. E se inscreveram brasileiros e também estrangeiros. Os voluntários vão atuar nas 8 sedes: Brasília, Belo Horizonte, Porto Alegre, Fortaleza, Recife, Salvador, São Paulo e Rio de Janeiro. Eles serão divididos em mais de 20 áreas funcionais.
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1: Olá, meu amigo, olá, minha amiga ouvinte. Eu sou o Padre Ezequiel. Esse é o momento de despertar para o amor. Eu queria falar hoje sobre liderança. Você se considera um líder? Você é uma pessoa que lidera, sim ou não? Algumas características da liderança são as seguintes. Uma delas é o poder de decisão rápido e firme que o líder tem. Você sabe que muitas pessoas são indecisas. Indecisas em coisas pequenas, básicas, do dia a dia. Por exemplo, mães, pais, enfim, situações que são demoradas para tomar a decisão. O líder...
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0: Previsão do tempo para hoje, 9 de outubro. Hoje será muito parecido com ontem. Teremos aparição de sol entre nuvens, chuva rápida durante a tarde e a noite. Precipitação em torno de 6,9 milímetros. Umidade relativa do ar oscilando próximo a 99%. Temperatura máxima hoje na marca dos 21 graus.
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0: Indicadores Agropecuários com Diego Brião. Soja.
1: Os contratos futuros com vencimento em novembro registraram queda nos Estados Unidos na quinta-feira. Na Bolsa de Chicago, a cotação era de US$12,87 por bushel. No Brasil, valores por saca de 60 quilos no mercado físico. Estado do Mato Grosso, cidade de Campo Novo do Parecis, R$ 137,00. E Paraná, Marechal Cândido Rondon, R$ 135,00.
0: Boi gordo.
1: Em São Paulo, na B3, os contratos com vencimento em outubro eram negociados ao final da quinta a R$ 388,50 por arroba. Houve elevação de 0,22% no dia. Boi à vista no Mato Grosso, em Cuiabá, R$ 338,00 por arroba.
0: Café.
1: Os contratos futuros de café arábica com entrega prevista para dezembro terminaram a quinta-feira em Nova York, nos Estados Unidos, em queda. A cotação por saca de 60 quilos era de R$ 1.915,60. No Brasil, valores da saca de 60 quilos do café arábica tipo 6 no mercado físico. Minas Gerais Varginha, R$ 1.600 e São Paulo Franca, R$ 1.580.
0: Milho.
1: Valores por saca de 60 quilos no mercado físico. Paraná, Marechal Cândido Rondon, R$ 52,00, valor em estabilidade na comparação com a cotação anterior. E Goiás, Rio Verde, R$ 55,00, em queda.
0: Laranja.
1: Os contratos futuros de suco de laranja com entrega prevista para novembro terminaram a quinta em Nova York em elevação. A cotação era de US$ 149,95 por libra-peso. Mercado físico, Rio Grande do Sul, região da Serra, tipo Itália, Rubi, média semanal, R$ 8,75 por quilo em queda. E Pernambuco, tipo Núbia, preço médio comercial, R$ 120,00 por caixa de 18 a 20 quilos em estabilidade.
0: Algodão.
1: Arroba do algodão em pluma. Mato Grosso Sorriso, R$ 129,90 em queda. E Bahia, região oeste, R$ 138,67 em queda.
0: Cacau.
1: Os contratos futuros com entrega prevista para dezembro terminaram a quinta em Nova York em queda. A cotação por tonelada era de US$ 5.665. Mercado convencional. Bahia, R$ 269,00 por arroba em queda, e Pará, R$ 16,00 por quilo em queda.
0: Indicadores Agropecuários, um conteúdo do Grupo Rádio Web. Informação que amplifica conexões.

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0: O Dia das Crianças deve movimentar 18 bilhões e 110 milhões de reais no comércio brasileiro, 1 bilhão e 400 milhões a mais do que no ano passado. Uma pesquisa da Confederação Nacional de Dirigentes Lojistas e do SPC Brasil aponta que 74% dos consumidores das capitais pretendem comprar presentes. Mais de um terço planeja gastar mais neste ano, seja para comprar mais produtos, escolher presentes melhores ou por causa da alta dos preços. O gasto médio previsto é de R$ 308,00, mas a disposição para presentear não significa que todas as famílias estejam com as contas em dia. E o gerente executivo da CNDL, Daniel Sakamoto, explica o que mantém o consumo aquecido.
1: A gente verifica três fatores. Com certeza, a alta de preços. Existe também aí quem afirma que pretende ampliar o volume de compras esse ano. E também aqueles que procuram dar presentes melhores. Geralmente são aquelas famílias que estão com uma condição financeira mais estável, mais tranquila, e aí vai comprar mais presentes e comprar presentes melhores também. Então esses três fatores acabam sendo aqueles que justificam o porquê um terço dos consumidores pretende gastar mais em 2026 do que em 2025.
0: No entanto, a pesquisa revela que 35% dos consumidores que pretendem presentear estão inadimplentes. Outros 22% admitem gastar mais do que podem. E com a Black Friday e o Natal pela frente, o risco de acumular novas dívidas preocupa.
1: Isso para nós realmente é um alerta muito grave, porque além do Dia das Crianças agora em outubro, a gente tem logo na sequência mais datas em que as pessoas acabam também cedendo a essas pressões. E se já está agora, nesse momento, com alguma dificuldade, a tendência é que daqui para frente a situação piore. Nossa recomendação é que realmente seja feito aí cálculo de conta para o consumo consciente, para ninguém gastar mais do que pode nesse momento.
0: O levantamento mostra que 73% dos consumidores pretendem pesquisar valores antes da compra, para evitar assim o endividamento e definir o quanto pode ser gasto sem comprometer o orçamento familiar. Agência Rádio Web, produção e reportagem, Décio Caramigo.
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0: O Senado Federal encerra nesta semana a terceira sessão de debates sobre o fim da escala 6x1. A próxima semana deve ser decisiva para o avanço da proposta. Apesar da pressão do governo Lula, já existe uma preocupação entre aliados de que a votação definitiva fique para depois do segundo turno das eleições. O líder do governo no Congresso, o petista senador Randolfe Rodrigues, sustenta que há votos suficientes para aprovar a proposta.
1: E é bom que todos os brasileiros vejam quem está obstruindo, quem não quer o fim da escala 6x1, que são os partidários do senhor Bolsonaro, e quem quer garantir ao trabalhador um dia mais de descanso. Vamos cumprir primeiro o rito das 5 sessões, e aí vamos procurar votar na semana que vem e quebrar o interstício para a votação do segundo turno. É nesse sentido que vamos caminhar.
0: A contagem de governistas aponta 57 votos favoráveis, 8 acima dos 49 necessários. Mas a oposição tenta impedir que os prazos regimentais sejam encurtados. O líder da oposição, senador Rogério Marinho, do PL do Rio Grande do Norte, discorda da tentativa de acelerar a tramitação.
2: Não nos negamos a discutir jornada, não nos negamos a discutir esse ou qualquer outro assunto. Então não faz bem ao país se votar um assunto dessa gravidade, dessa importância e com essa repercussão da maneira que está sendo votado. A estratégia é que o regimento seja cumprido.
0: O presidente do Senado, Davi Alcolumbre, sinalizou que vai manter a proposta em discussão. Ele afirmou que poderá submeter ao plenário um pedido de calendário especial, caso seja apresentado. A PEC reduz gradualmente a jornada máxima de 44 para 40 horas semanais, garante 2 dias de descanso remunerado e proíbe a redução salarial. Na próxima semana, o Senado deve concluir as 2 sessões restantes de discussão e pode votar a proposta em primeiro turno. Agência Rádio Web, de Brasília, Yuri Hudson.
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6: Na eleição do último domingo, a população brasileira elegeu 12 senadoras entre as 54 vagas. Foi o maior número de mulheres eleitas para o Senado em um pleito na história do Brasil, ainda que a proporção, considerando também as vagas que só serão renovadas na eleição de 2030, ainda seja de 22% de mulheres. A doutora em ciência política Larissa Peixoto Gomes, pesquisadora da Universidade de Edimburgo, na Escócia, avalia que falta aos partidos engajamento além do discurso. Mesmo o sistema de cotas, que vale para eleições proporcionais, para deputados federais, estaduais e distritais, parecem pouco eficientes, com obstáculos informais dentro dos partidos.
7: Quando você cria cotas de 30% num sistema como o nosso, que é uma lista aberta, em que os partidos podem propor muito mais candidatos comparado ao número de vagas, e o financiamento é distribuído de forma desigual, ao bel prazer do partido, não tem como as mulheres avançarem.
6: No recorte racial, a desproporção também é extensa. Entre as 54 vagas renovadas no Senado, não há sequer um senador ou senadora que se declare preto, identificação racial de 10% da população brasileira. E vale lembrar que alguns pesquisadores estimam que essa proporção pode ser maior, já que nos últimos anos tem crescido sob uma perspectiva de valorização racial mais difundida pelo país. Denilde Rose Hacker, também doutora em ciência política e diretora de pesquisa e pós-graduação na Faculdade Sociedade ESPM, aponta razões para essa desproporção.
8: Alguns estudos mostram que há uma associação entre autoridade e perfis sociais, então a percepção acaba sendo de que quem deve exercer cargos de liderança no Brasil, e isso acaba sendo um reflexo da estrutura de preconceito racial que nós temos.
6: No recorte entre brancos e pardos, também vimos uma desproporção chamativa no Senado. Entre os 54 senadores eleitos no último domingo, 38 se declaram brancos ou brancas e 16 pardos ou pardas. O censo de 2022 do IBGE estima no Brasil 43% de brancos e 45% de pardos. Agência Rádio Web, produção e reportagem, Breno Zonta.
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0: O complemento da 29ª rodada do Brasileirão foi nesta quinta-feira, com movimentação na parte de cima da tabela. O líder Flamengo desperdiçou uma vitória que estava muito bem encaminhada diante do Santos na Vila Belmiro. O rubro-negro fez 2-0 com Danilo e Lucas Paquetá no primeiro tempo, mas cedeu o empate após dois pênaltis convertidos por Neymar no fim da partida. Após o jogo, o técnico Leonardo Jardim fez uma avaliação da partida e destacou os pontos que o seu time errou.
1: Nós tivemos talvez 70 minutos, 75 minutos aceitáveis, fizemos dois golos, tivemos mais uma ou duas situações, pois a partir desse momento entregámos o jogo ao adversário. Entregámos, deixámos de ganhar duelos, deixámos de pressionar principalmente nos corredores, onde a gente, eles cruzaram com muita facilidade e eles acabam por fazer dois golos de cruzamento, um de cruzamento e outro de bola parada, e isso prejudicou-nos muito naquilo que é o nosso jogo. Se nós não jogarmos, o Flamengo tem que jogar. E foi essa mensagem que deixei aos jogadores. Eu disse que deixamos de jogar e isso permitia que o adversário crescesse. E não tivemos bem.
0: E o tropeço do Flamengo custou uma redução na vantagem na liderança, já que o Palmeiras aproveitou para tirar dois pontos do Flamengo com a vitória diante do Bahia no Nubank Park por 1-0. Agora, a desvantagem é de apenas um pontinho. Os outros dois jogos foram com muitos gols. No duelo de Atléticos em Curitiba, o Paranaense por 2-1 até o último lance, quando o Mineiro buscou o empate 2-2. No Maracanã, o Fluminense bateu Curitiba sem sustos, 4-0 com 3 gols de Savarino e 1 de Lúcio Acosta. Agência Rádio Web com informações do Brasileirão, Daniela Esperon.
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4: Já está disponível na internet o primeiro teaser do terror O Exorcista Mártires, dirigido por Mike Flanagan. No elenco, Scarlett Johansson, John Leguizamo, Chiwetel Ejiofor, Lawrence Fishburne, Sacha Cale, entre outros. O longa vai estrear no cinema só em março de 2027.
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4: Gianni Infantino, atual presidente da FIFA e que vai se candidatar novamente ao cargo, já tem um concorrente, o suíço Ramon Vega, ex-Tottenham, que foi campeão pelo clube inglês em 1999. O zagueiro anunciou que pretende concorrer à presidência da FIFA em 2027. Esse é o primeiro candidato a declarar publicamente a intenção de disputar o cargo.

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0: Toque do Sertanejo pra você aqui na Estúdio FM, na rádio que toca mais alto no seu rádio. Uma ótima tarde!
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10: Infomusic voltou, informações do mundo da música, sextou por aqui. Raíssa é Rodada lança o volume 1 de 25 anos de carreira. Após reunir cerca de 50 mil pessoas em agosto do ano passado no Centro de Convenções para a gravação do seu audiovisual, Raíssa é Rodada dá mais um passo na celebração dos 25 anos de carreira. Chegou às plataformas digitais volume 1 do projeto com 24 faixas de participações especiais. E esse lançamento revisita músicas marcantes da história do cantor potiguar e promove encontros com nomes que também fizeram parte da sua trajetória, como Wesley Safadão, Natália Calazans, Adriel Voador, artistas que estiveram ao lado de Raíssa Saia Rodada em momentos da história do Saia Rodada. Sucesso pra eles, eu já volto com mais Infomusic.
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Rio Grande do Sul segue em alerta para chuva intensa e temporais isolados nesta sexta, principalmente na metade norte, onde são esperados volumes elevados de precipitação. Segundo a Metsul, na metade sul do estado, a chuva deve ser mais fraca, com possibilidade de garoa. Ontem, quinta-feira, temporais provocaram chuva de até 113 milímetros em São Borja e rajadas de vento que chegaram a 109 km por hora e em Maçambará. Também foram registrados ventos acima de 100 km por hora em outros municípios, onde aumentou o risco de danos e transtornos. O WhatsApp anunciou novos controles parentais para adolescentes no Brasil, permitindo que pais e responsáveis acompanhem e definam algumas regras de uso do aplicativo. Entre as opções estão escolher quem pode ver a foto do perfil, adicionar o adolescente a grupos e visualizar suas atualizações de status. Os responsáveis também podem receber notificações sobre a entrada e a saída de grupos. Para ativar o recurso, é necessário configurar a conta no celular do adolescente e vincular ao aparelho do responsável com um PIN de 6 dígitos. A empresa ressalta que as mensagens e ligações continuam privadas. Os pais não poderão ler as conversas nem acessar relatórios sobre quem falou com o adolescente. Segundo o WhatsApp, a novidade busca ampliar a proteção dos jovens no ambiente digital em meio às discussões sobre segurança online de crianças e adolescentes no Brasil. A APECAM reforça, neste outubro rosa, a importância da prevenção, do autocuidado e do diagnóstico precoce do câncer de mama. Segundo o Instituto Nacional de Câncer, são estimados mais de 78 mil novos casos por ano no Brasil. A entidade destaca que conhecer o próprio corpo e procurar atendimento diante de qualquer alteração pode fazer diferença no tratamento. Atualmente, a APECAM acolhe 955 mulheres com câncer de mama em suas 15 unidades no Rio Grande do Sul. As ações do Outubro Rosa incluem palestras e atividades de conscientização. E empresas, escolas e entidades podem solicitar informações junto à instituição. A atividade industrial do Rio Grande do Sul recuou 1,5% em agosto na comparação com julho, segundo o Índice de Desempenho Industrial divulgado pelo sistema Fiergs. Foi a segunda queda consecutiva, influenciada principalmente pela redução de 7,1% nas compras industriais e de 2,5% nas horas trabalhadas. Na comparação com agosto do ano passado, o índice caiu 3,3%. No acumulado de 2026 até agosto, a retração é de 3,9%, mas vem perdendo intensidade ao longo do ano. Entre os setores, alimentos, metalúrgica, móveis e têxtil tiveram crescimento, enquanto máquinas e equipamentos registraram a maior queda de 14%. Por aqui você é sempre por dentro de tudo, por aqui você é sempre muito bem informado. Esse foi o primeiro giro de informações na tarde desta sexta-feira. 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
2: O filme O Outro Lado das Redes, que vai estrear nos cinemas em outubro, é a sequência de A Rede Social. E segundo o roteirista Aaron Sorkin, ele não tinha a intenção de fazer outro filme sobre o Facebook. Lembrando que A Rede Social foi lançada em 2010 e contava a história da origem da plataforma. Esse novo longa vai contar a história de Haugen e do jornalista Jeff Horowitz, que escreveu a série para o Wall Street Journal, The Facebook Files.
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13: Mais notícias, manchetes e informações na tarde desta sexta-feira. O Tribunal Superior Eleitoral decidiu, por 5-2, anular os 274.411 votos recebidos por Anthony Garotinho na eleição para governador no Rio de Janeiro. Com a retirada desses votos da totalização, Douglas Ruas, do PL, que já havia obtido 49,25%

ou com 42,76%. A decisão seguiu o entendimento de que Garotinho estava inelegível quando se filiou ao Republicanos devido à suspensão dos direitos políticos por condenação por improbidade administrativa. O candidato à presidência, Flávio Bolsonaro, do PL, afirmou ontem que, se for eleito, pretende garantir reajustes acima da inflação para os aposentados. Segundo ele, os cortes de despesas previstos para um eventual governo não atingiriam a população mais carente. Flávio também defendeu uma PEC de transição para reduzir gastos públicos com medidas voltadas ao combate à corrupção, redução de prejuízos em estatais e combate a desperdícios e fraudes. O candidato ainda disse que pretende usar seu capital político para propor o fim da possibilidade de reeleição no Brasil. Os partidos que apoiam Flávio Bolsonaro do PL no segundo turno presidencial poderão reunir uma ampla bancada no Congresso Nacional a partir de 2027. PL, PP, União Brasil, Republicanos, Novo e Podemos somam 51 das 81 cadeiras do Senado, o equivalente a 63% e 286 dos 513 deputados federais, ou seja, 55%. Se atuassem de forma unificada, teriam votos suficientes para aprovar matérias que exigem maioria absoluta, como o projeto de lei complementar. No Senado, também alcançariam o número necessário para aprovar propostas de emenda à Constituição. Na Câmara, porém, uma PEC exige 308 votos favoráveis, número superior ao total de deputados dessas seis legendas. A adesão dos parlamentares não é automática, já que cada um pode divergir.

0: do Judiciário. A equipe da primeira-dama Janja da Silva afirmou em nota que ela continuará participando da campanha de Lula à reeleição, apesar das críticas internas. A manifestação ocorre após uma reunião de coordenadores de campanha de Lula em Brasília, marcando questionamentos sobre a comunicação e atuação de Janja. A ex-senadora Cátia Abreu confirmou que criticou a participação da primeira-dama e defendeu maior presença do vice-presidente geral do Alckmin na campanha, destacando sua experiência, especialmente na área econômica. Segundo o gabinete de Janja, sua participação é respaldada por Lula e tem como objetivo contribuir com a campanha. Por aqui você é sempre por dentro de tudo, por aqui você é sempre muito bem informado. Ótima tarde, ótima sexta-feira.
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Olá, tudo bem? Eu sou a Tati Invade e está chegando o nosso Mundo Pet. A caixa de areia precisa estar sempre limpa e em local tranquilo. Gatos costumam ser bastante exigentes com higiene e podem evitar uma caixa suja ou mal posicionada. O tutor deve retirar os dejetos regularmente e observar se o animal está urinando e defecando normalmente. Mudanças repentinas nesse comportamento merecem atenção. Se o gato demonstrar esforço para urinar, dor ou passar a fazer as necessidades fora da caixa, procure um atendimento veterinário. Este foi o nosso Mundo Pet. Mundo Pet.

0: 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Leonardo por aqui, faço companhia a você, você me faz companhia nos nossos canais. Nós vamos juntos até às 5 com o Estúdio Play, com o melhor do pop, do rock, do sertanejo, com as melhores músicas que você curte na nossa programação. E a segunda hora é super sequência, é uma hora direto, sem intervalos e comerciais, uma atrás da outra, inicia agora aqui na nossa programação. Boa tarde!
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3: 13h17.

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2: Último bloco do Info Music de hoje, informações do mundo da música. Após estrear o Rock in Rio, Ivete Sangalo agenda novo show em São Paulo. Depois de apresentar o show a La Sangalo no último dia 13 no Palco Mundo do Rio de Janeiro, agora é a vez de São Paulo receber a baiana Ivete Sangalo. Com esse pulsante espetáculo sobre origem, pertencimento e transformação, a apresentação acontece no dia 31 de outubro no Parque Ibirapuera. Outras praças vão ser anunciadas nas próximas semanas. O espetáculo concentra a conexão da alegria com a latinidade, que sempre esteve presente na trajetória da Ivete. Ao longo da sua carreira, desfilou alguns sucessos dessa energia. Em A La Sangalo, essa afinidade se encontra com a herança familiar, que escutou do que gosta, e a musicalidade brasileira,

0: formou a Ivete Sangalo. Sucesso pra Veveta! Na segunda tem mais Info Music. Um ótimo final de semana pra você e até lá.
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5: Atenção, você que é fã de Pitt. A cantora brasileira vai lançar no próximo dia 16 de outubro o álbum Pitch, primeiro disco autoral em cerca de 7 anos. São 13 faixas, incluindo o single Sobremesa, que foi lançado em setembro.
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Nona rodada do Campeonato Brasileiro, o Grêmio já iniciou a preparação para o Clássico Grenal deste domingo, às 5:30 PM, na Arena. A delegação tricolor chegou em Porto Alegre ontem, quinta-feira, e seguiu para o CT Luiz Carvalho. Os jogadores que atuaram por mais de 60 minutos fizeram atividades regenerativas, enquanto os demais participaram de um treino técnico com exercícios de construção de jogada e finalizações em espaço reduzido. O elenco voltou a treinar na manhã desta sexta-feira, dando sequência aos preparativos para o confronto contra o Internacional no final de semana. O Internacional, que venceu o Corinthians por 2-1 no Beira-Rio diante de mais de 27 mil torcedores e conquistou a primeira vitória sobre o comando do técnico Eduardo Batista. Mesmo com esse resultado, o Colorado segue na zona de rebaixamento do

com mais intensidade na marcação e disposição para disputar cada bola. Batista também valorizou a entrega dos jogadores e afirmou que a vitória pode ajudar na recuperação da confiança do elenco. Agora o Inter

entrará em campo por uma vitória. O empate de 1-1 com o Remo aumentou a probabilidade de rebaixamento do Grêmio para a Série B, segundo cálculos do Departamento de Matemática da Universidade Federal de Minas Gerais. O índice passou de 57,6% para 64,4% após a 29ª rodada do Campeonato Brasileiro, com

0: rebaixamento. Já o Internacional, que venceu o Corinthians por 2-1, reduziu o risco de queda de 69,1% para 51,7%. O Colorado soma 31 pontos e está na 17ª posição, ainda no Z4. Segundo a Universidade Federal de Minas Gerais, a Chapecoense tem 99,8% de probabilidade de rebaixamento, seguida pelo Remo com 96,9%. Agora o Grêmio e o Inter se preparam para o Grenal neste domingo, em um confronto direto importante na luta contra o rebaixamento. Esse foi o Giro dos Esportes na tarde dessa sexta-feira. Por aqui você sempre por dentro de tudo, por aqui você sempre muito bem informado.
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2: Últimas manchetes, notícias desta sexta-feira para você que está sintonizado aqui na nossa programação. Governador eleito do Rio Grande do Sul, Luciano Zucco, do PL, pretende pedir autorização à justiça para visitar o ex-presidente Jair Bolsonaro, que cumpre prisão domiciliar desde março. Segundo Zucco, o objetivo é agradecer pessoalmente pelo apoio, pela confiança recebidos ao longo de sua trajetória política. O governador eleito também destacou a relação construída com Bolsonaro nos últimos anos. Ele obteve mais de 3 milhões e meio de votos no primeiro turno e neste momento trabalha na organização da transição de governo e na campanha de Flávio Bolsonaro à presidência da República no segundo turno. O pedido de visita deverá ser protocolado no processo de execução penal relatado pelo ministro Alexandre de Moraes do Supremo Tribunal Federal. O ministro Luiz Fux, do Supremo Tribunal Federal, solicitou acesso integral aos processos que deram origem à investigação sobre a tentativa de golpe de Estado que resultou na condenação do ex-presidente Jair Bolsonaro e de aliados. Fux analisa uma ação do Partido Progressista, o PP, que questiona a atuação do ministro Alexandre de Moraes e pede a anulação de atos e provas do caso. A legenda alega que investigações foram abertas sem solicitação prévia da Procuradoria-Geral da República ou da Polícia Federal e questiona a imparcialidade de Moraes. Além dos autos relacionados à trama golpista, Fux pediu acesso aos inquéritos das fake news e das milícias digitais. O ministro afirma que precisa examinar toda a documentação antes de decidir sobre o pedido do partido. No julgamento que condenou Bolsonaro, Fux foi o único ministro a votar pela absolvição do ex-presidente. O ministro Luiz Fux, do Supremo Tribunal Federal, vem intensificando os questionamentos sobre a atuação de Alexandre de Moraes após uma reunião reservada entre Alexandre de Moraes e o diretor-geral da Polícia Federal, Andrei Rodrigues. Segundo relatos de interlocutores, Fux considerou o encontro inadequado diante de suspeitas sobre a atuação da Polícia Federal no caso envolvendo o Banco Master. Aliados de Moraes, por sua vez, interpretaram a iniciativa de

0: seriedade da decisão. Andrei Rodrigues afirmou que a Polícia Federal atua dentro da lei e cumpre as determinações judiciais. A reunião ocorreu na terça-feira, dia 6, sem registro nas agendas oficiais do Supremo Tribunal ou da Polícia Federal. Auxiliares de Flávio Bolsonaro avaliam que um eventual processo de impeachment do ministro Alexandre de Moraes no Supremo Tribunal Federal poderia ser repensado caso o ministro faça gestos concretos antes do segundo turno. A possibilidade, porém, não é consenso da campanha. O coordenador Rogério Marinho considera o impeachment de Moraes inegociável e pretende atuar pela abertura do processo no Senado. Já outro grupo teme que um confronto direto com o Supremo prejudique a agenda de um eventual governo de Flávio. Entre as sinalizações esperadas estão mudanças em decisões relacionadas aos condenados pelo 8 de janeiro e uma possível alteração na futura presidência do STF. Até agora, segundo esses interlocutores, os sinais de Moraes foram considerados insuficientes. 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

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E você me faz companhia no 54-3275-678, no arroba rádio.sujfm no Instagram, no arroba sujfm105.9 no Facebook. Você participa, você pede seu som, você manda o seu recado. Para quem está fora da área de cobertura do 105.9, acessa a Estúdio FM pelo site.

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3: Juntos na melhor programação do seu rádio até às 7, recordando, relembrando as velhinhas do fundo do baú, em Disqueteira, aqui na Mais Ouvida. Você em ótima companhia, em ótima sintonia, você ligado, sintonizado na Estúdio FM.
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0: Obrigada.
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5: Já de volta com a viagem ao passado aqui na Estúdio FM. Já de volta com o Disqueteira. Seguimos juntos até as 7, relembrando e matando a saudade das velhinhas no fundo do baú aqui na

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clássicas dos anos 80, 90 e 2000. Abrindo a segunda hora de programação com as carimbadas dos anos 80, 90 e 2000. Você segue curtindo as velhinhas do fundo do baú até as 7 aqui na melhor programação do seu rádio. Um ótimo fim de tarde. Você é ligado, sintonizado na Estúdio FM, curtindo de

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2: 6:36.

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10: Muito bem. Simbora por aqui agora, marcando agora 19 horas com mais 4 minutinhos. Nessa noite maravilhosa, noite de sexta-feira por aqui. É, olha só, em dia 9 de outubro de 2026, começando por aqui mais um Tchê Bandanejo. A partir de agora, estou te fazendo companhia por aqui, até as 21 horas, com o melhor das bandas e também, é claro, o melhor do sertanejo por aqui na 105.9. Vem juntinho comigo por aqui, você vai ligando, vai participando através aí do telefone 3275-1678, o telefone de sucesso que você pede.

da sua música, dá seu recadinho, com certeza será muito bem atendido por aqui. Tempo dublado na cidade, marcando nesse exato momento 20 graus e 5 décimos. Vamos juntinho comigo por aqui, chegando sucesso, chegando sucesso por aqui da banda Corpo e Alma. Dá volume no rádio.

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40 e sucesso por aqui do Musical São Francisco. Diga, locutor, por aqui, marcando agora 19 horas, 3 minutinhos, essa noite, noite de sexta-feira, dia 9 de outubro. Vamos seguindo juntinho comigo por aqui até as 21 horas, com o melhor das bandas e também, é claro, o melhor do sertanejo por aqui, na 105.9.

0: Vasco. Obrigado, gente. Valeu, galera.
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10: É, simbora por aqui, já estamos de volta, hein? Já estamos de volta por aqui, agora 19 horas 23 minutinhos. Por aqui o Tchê Bandanejo, melhor das bandas e também, é claro, o melhor do sertanejo, aqui pela 105.9. Então vem junto comigo por aqui, né? Vem juntinho comigo por aqui, você vai ligando, vai participando aí, mandando alusão pra galera que tá em casa, ligado aqui na 105. É, olha só, o telefone está liberado, hein? É o 3275-1678, o telefone sucesso. Aqui, com certeza, você pede ouve. Chegando sucesso por aqui, é sucesso do Teodoro Sampaio. Então, dá volume no rádio.

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É, chegando mais sucesso por aqui na 105.9, agora marcando 19 horas com mais 42 minutinhos, nessa noite, noite de sexta-feira. Olha só, tempo nublado na cidade, nesse exato momento, marcando agora 19 graus e 5 décimos. Boa noite pra você que tá chegando agora, ligando o rádio. Muito obrigado pelo carinho, obrigado aí pela sua audiência. Sucesso por aqui do Musical Carisma, 10 dias, uma ótima sexta-feira.

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0: É, por aqui o Tchê Bandanejo já está de volta, por aqui com o melhor das bandas e também, é claro, o melhor do sertanejo por aqui na 105.9. Vamos seguindo por aqui, mandando alô, né? Deixa eu ver pra quem aqui, mandando um alô pro meu amigo Carlos Ligadinho por aqui, tá pedindo sucesso da banda Milênio Suga, meu mel. Vamos rodar então daqui a pouquinho pra você que pediu. Chegando sucesso por aqui na 105.9, então tá volume no rádio.

0: gostou, dá um grito. Maravilha, gente.
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0: 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Sai essa, Alecão! Essa?
1: Duvido.
2: Vai, vai.

0: gente! Que maravilha!
1: Que bando de louco!
2: Alô, São Paulo!

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É, tem sucesso por aqui, sucesso musical Rainha, guardanapo por aqui, marcando agora 20 horas 34 minutinhos nessa noite, noite de sexta-feira. Pois é, né? Olha só, noite de sexta-feira. Tempo nublado na cidade, 9 graus e 5 décimos é a temperatura aqui no centro da cidade de Nova Araçá. Simbora!

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Entra em sucesso pelo sucesso de Yasmin Santos, com participação dela da Marília Mendonça, para sempre com você, tá certo? Muito bem, vou chegando ao final deste programa, mas já estou de volta por aqui na terça-feira, né? Segunda feriado de Nossa Senhora Aparecida. E já agradeço a todos os nossos ouvintes. Um grande abraço, um bom final de semana, até terça, até mais. Tchau!

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